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1: Seguramente é fundamental, numa altura de maior dificuldade de poder de compra, face à inflação galopante e que nada faz prever que irá diminuir, bem pelo contrário, irá aumentar, é fundamental existirem apoios sociais e à população mais carenciada e, de facto, já há muitos anos que se verificam, quer juntas de freguesia, como câmaras municipais, como o governo regional, como diversos institutos, por exemplo, Segurança Social e outros, ONGs, associações sem fins lucrativos, dão um conjunto de subsídios à população. Transversalmente, pode haver o subsídio ou arrendamento, portanto, para ajudar a pagar as rendas da casa, um subsídio para fazer face a situações de doença, de medicamentos e de outros apoios na área da saúde. Há subsídios para a educação, sob a forma de pagamentos de propinas, compra de materiais escolares, livros. Há apoios para viagens, nomeadamente quando são viagens por motivos, por exemplo, de saúde. Enfim, há uma vicissitude de subsídios. É verdade que nós hoje estamos numa situação de pleno emprego. Nós temos na Madeira uma taxa de desemprego muito baixa, 3,5%. Isto são dados do segundo trimestre de 2026 e é a taxa mais baixa de desemprego que existe em Portugal. Esta taxa corresponde a cerca de 5 mil pessoas. Também é um facto que cerca de 20 mil pessoas de nacionalidade estrangeira residem na região autónoma da Madeira e, se quisermos transmitir isto de outra forma, já é cerca de 7,5% da população da Madeira. À cabeça temos pessoas que provêm da Venezuela, a seguir do Brasil e a seguir do Nepal. Mas o que eu gostaria de dizer é que também há um conjunto de pessoas que têm potencialidade de trabalho e que, por vezes, e todos nós conhecemos, não optam por trabalhar. Isto, algumas são situações mesmo de incapacidade e aqui o Estado tem que servir como uma almofada social, mas é fundamental haver um registro público que ligue as diversas instituições que dão apoios à população. E eu faço votos para que haja a coragem política para fazer esta rede e este mecanismo de controle centralizado para que não existam apoios em duplicado ou em triplicado para as mesmas necessidades.
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0: conhecer a minha família, não é? 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Ela também não é fácil.
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Madeira notícia no posto emissor do Funchal. Vamos aos destaques. Mais produção de lixo, Câmara do Funchal instala mais contentores e reforça viagens de recolha. Há novas dificuldades no mecanismo de continuidade territorial. A plataforma está novamente com problemas. PS acusa governo de falta de empenho. Calor e temperaturas de 30 graus. Aviso amarelo fica ativo até à próxima sexta-feira.

0: Na Venezuela, após os sismos de junho, agravaram-se as situações de vulnerabilidade da comunidade imigrante portuguesa. Várias associações confirmaram ainda as dificuldades de comerciantes. O presidente da organização deu um sorriso, adiantou à agência Lusa que os carenciados radicados naquele país são cada vez em maior número. No caso desta instituição, às 700 pessoas ajudadas habitualmente, juntaram-se mais 400. Por outro lado, o presidente do Centro Luso-Venezuelano de Cátia Lamar explica que o ambiente entre a comunidade continua a ser de solidariedade, mas as pessoas estão psicologicamente traumatizadas. Eusébio Sousa considera a situação desoladora. Entretanto, os comerciantes luso-venezuelanos queixam-se das condições impostas pela banca local para aceder a créditos. Este contexto atrasa a retoma das atividades e a reconstrução dos estabelecimentos em La Guaira, a zona mais afetada pelos sismos, que provocaram oficialmente mais de 6 mil mortos e milhares de feridos e desaparecidos. Produção excessiva de lixo no Funchal, a Câmara vai criar mais pontos de recolha. Outra das medidas é o aumento do número de viagens dos veículos de remoção. O objetivo é combater a acumulação de lixo, como dá conta a reportagem do Igor Caires.
1: O aumento de resíduos nos pontos de recolha já se faz notar. No dia-a-dia, quem circula pelo Funchal confronta-se com esta situação motivadora de algumas queixas. O presidente da Câmara Municipal admite que o crescimento do número de visitantes tem agravado o problema. Jorge Carvalho anunciou o reforço dos serviços de limpeza e remoção.
2: Se há departamento, desde que assumimos funções, que tem sido reforçado, é precisamente o departamento da Salubridade, e estamos a falar de quase de uma centena de pessoas que já passaram a integrar, que foram integradas nesse departamento. Aquilo que é importante nós percebermos, e nós vamos acompanhando essa evolução, temos obviamente fruto daquilo que são as dinâmicas sociais, e as dinâmicas sociais temos essencialmente um número significativo de turistas. Por outro lado, temos também, não temos muitas reservas em relação a essa matéria, uma maior sensibilidade ambiental, o que faz com que tenhamos um melhor tratamento relativamente àquilo que são os resíduos por parte também dos funchalenses.
1: Outra das medidas passa pelo aumento do número de contentores de lixo. Paralelamente, os veículos de remoção vão passar mais vezes nos locais para evitar acumulações de resíduos.
2: Mais pessoas significa, obviamente, mais resíduos. Mais resíduos implica mais locais para esses mesmos resíduos e maior frequência na sua recolha. E é isso que, efetivamente, o município tem procurado realizar.
1: Medidas da Câmara Municipal do Funchal no combate ao aumento de resíduos.
0: A Câmara do Funchal decidiu colocar mais contentores de lixo em pontos de maior atividade comercial e núcleos habitacionais. O objetivo é evitar a acumulação de resíduos, sobretudo fora dos locais apropriados. O mecanismo de continuidade territorial está a apresentar novamente problemas, tudo por causa da plataforma eletrónica que evidencia constrangimentos. Em comunicado, a Secretaria do Turismo revelou a existência de dificuldades nos bilhetes da Ryanair e a suspensão do emparelhamento de viagens de sentido único. Também não tem sido possível a submissão dos novos certificados de matrícula dos estudantes universitários madeirenses. Os atrasos nos pagamentos dos reembolsos fazem também parte do rol de situações reportadas nos últimos tempos. A devolução do dinheiro adiantado demorava entre 2 a 3 dias. Agora são necessárias entre 2 a 3 semanas. O processo de adaptação da nova plataforma eletrónica ainda não está concluído. O PS já veio acusar o Executivo Central de revelar comportamentos de má-fé. A crítica é deixada pelo deputado madeirense na Assembleia da República, Emmanuel Câmara.
3: Não há razão nenhuma para que o governo não adapte a lei. Não, o governo da República não desenvolva os mecanismos para que a lei seja célere e que está aprovada, foi aprovada na Assembleia da República e já foi promulgada pelo Sr. Presidente da República. Portanto, neste momento é preciso só regulamentar e ver-se nitidamente uma má-fé ou então falta de capacidade deste Governo da República em defender mais este dossiê que preocupa todos os madeirenses e portosantenses de uma forma particular e todos os portugueses que vivem nas regiões autónomas em geral.
0: E Manuel Câmara vai ainda mais longe, diz que o Governo de Albuquerque e o PSD Madeira são coniventes com tudo o que se tem vindo a passar relativamente à plataforma eletrónica do Mecanismo Territorial de Continuidade.
3: E já está na altura de dizermos basta, basta. Vêm diariamente dificuldades de ser uma plataforma que nunca funcionou em pleno e depois, em vez de vermos um governo regional ao lado dos madeirenses e portosantenses exigir, juntamente com os três deputados em cá na República, eleitos pelo PSD, portanto, a defender o interesse dos madeirenses e portosantenses, estão nitidamente a pactuar com esta situação. E não é com este comunicado, em vez que se vai resolver os problemas, o Governo Regional, o Sr. Presidente do Governo Regional, o Sr. Secretário Regional e todos aqueles com responsabilidades que contribuíram para esta situação têm que ter uma posição firme na defesa intransigente dos madeirenses e portosantenses em não ter respeito à mobilidade, neste caso aérea.
0: A crítica de Manuel Câmara, deputado do PS, eleito pelo Círculo Eleitoral da Madeira, Assembleia da República, a plataforma de reembolsos das viagens de avião, subsidiadas pelo Estado, continua a dar problemas e a complicar a vida a quem vive nas regiões autónomas. Miguel Castro vai ter tempos de intervenção na Assembleia Regional semelhantes aos dos deputados únicos. A Conferência de Representantes dos Partidos comunicou a decisão. Recordo que o ex-líder do Chega e também deputado na Assembleia, eleito por este partido, passou à condição de independente. Deixou, por isso, de fazer parte do grupo parlamentar do Chega, que agora fica reduzido a 2 deputados. A presidente da Assembleia, Rubina Leal, deu conta da readaptação da grelha de tempos de intervenção. Ao ex-líder do Chega foi também atribuído um espaço próprio para trabalhar como deputado independente. A polícia deteve no Porto Santo 2 cidadãos suspeitos do crime de tráfico de droga. Encontram-se já em prisão preventiva. O casal de 36 anos é natural da Guiné-Bissau. O Comando Regional da PSP informa que a investigação levou à detenção em flagrante delito do homem quando este vendia produto estupefaciente. Numa busca domiciliária, encontrava-se a companheira, já referenciada e que foi constituída arguida. Ainda durante a ação policial, foram apreendidas cerca de 460 doses de haxixe e mais 145 de cocaína. O verão já lá foi, estamos oficialmente no outono e estes primeiros dias da nova estação vão ter temperaturas elevadas. Até o final da semana são esperados 30 graus de máxima no Funchal. A culpa é da massa de ar quente do norte de África, que obriga mesmo à emissão de um aviso amarelo perante a persistência de temperaturas elevadas.
4: Vai trazer uma massa de ar um pouco mais seca, mais quente, proveniente do norte da África. Vai trazer também algumas poeiras depois mais para o final da semana, mas acima de tudo vai trazer já um aumento de temperatura, na ordem dos 2 graus. Depois, novamente, para quinta-feira já mais outra subida de 2, 3 graus e na quinta-feira já vamos ter temperaturas próximas dos 30 graus na costa sul da Ilha da Madeira, no Porto Santo também 28, na costa norte as temperaturas também podem chegar próximas dos 28, 29 graus, portanto uma subida de maneira significativa. Não são muitos graus, mas acaba por ser uma subida significativa em todo o arquipélago da Madeira.
0: O aviso amarelo para o calor abrange todo o arquipélago, irá perdurar entre as 9 horas desta quinta-feira e as 6 da tarde de sexta. Ricardo Tavares, o delegado do IPMA na região, dá ainda conta nestas declarações ao posto emissor que vão estar nesta zona do Atlântico poeiras em suspensão provenientes do norte de África e o vento vai aumentar de intensidade.
4: Vamos ter um vento fraco a moderado, nada de muito significativo, não vai afetar a operação no aeroporto, pelo menos não se prevê que isso possa afetar a operação do aeroporto. Poeiras em suspensão vão ser trazidas também nesta corrente do leste. A partir de quarta-feira já se prevê que aumenta a concentração de poeiras aqui sobre o arquipélago da Madeira, situação que ainda se vai manter na quinta-feira, na sexta-feira, e depois tem tendência a melhorar a partir de sábado. Não se prevê a ocorrência de precipitação, ainda que não seja impossível, há alguma possibilidade de haver alguma precipitação fraca.
0: Tempo quente na Madeira nos próximos dias. A massa de ar quente proveniente do norte de África vai arrastar poeiras para esta zona do Atlântico. O outono começa assim com temperaturas mais elevadas. Num jogo particular, o Marítimo venceu a Associação Desportiva da Camacha do Campeonato de Portugal por 4-1. O encontro decorreu no campo da Imaculada Conceição, em Santo António. Michel van der Gaag, o treinador verde rubro, fez alinhar jogadores menos utilizados e atletas da formação de sub-23. Recordo que o próximo compromisso oficial do emblema maritimista acontece a 10 de outubro, às 6 da tarde desse dia, nos Barreiros. Os verde rubros recebem o Futebol Clube do Porto, atual líder isolado do campeonato.

Agora o tempo para esta quinta-feira, já sabe que vamos ter um dia de calor, com temperatura máxima de 30 graus no Funchal. O IPAM prevê céu pouco nublado, vento de leste moderado, transportando poeiras do deserto do Sahara. E com a previsão do estado do tempo para este dia, concluímos a informação regional aqui no Posto Emissor.

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2: Sete horas 45 minutos e o prometido é devido. Aí está a primeira edição de Madeira Notícia, edição de Paulo Figueira. Bom dia, Paulo.
3: Olá, bom dia. Proteção Civil apela a cuidados acrescidos perante temperaturas elevadas e risco de incêndio. Produção de lixo no Funchal aumenta, Câmara instala mais contentores públicos e reforça a recolha. Liga das Nações, Portugal joga logo com o País de Gales, Cristiano Ronaldo persegue o sonho dos 1000 golos.

0: O tempo quente e a baixa umidade do ar preocupam a Proteção Civil, que já emitiu um alerta à população. As condições meteorológicas nos próximos dias são propensas a um maior risco de incêndio. Todo o arquipélago da Madeira fica sob aviso amarelo a partir das 9 horas e até ao fim da tarde de amanhã. No Funchal, a temperatura hoje pode chegar aos 30 graus. A Proteção Civil pede que se evite a prática de campismo em área florestal e a utilização de equipamentos que possam provocar faísca. São exemplo as moto-roçadoras, rebarbadoras ou máquinas de soldar. As queimadas estão proibidas até 31 de outubro. Também adverte os utilizadores de percursos pedestres para o risco de desidratação e insolação. A autoridade recomenda ainda que as pessoas evitem atividades com a exposição direta ao sol. Produção excessiva de lixo no Funchal, a Câmara vai criar mais pontos de recolha. Outra das medidas é aumentar o número de viagens dos veículos de remoção. A reportagem é do Igor Caetes.
1: O aumento de resíduos nos pontos de recolha já se faz notar. No dia a dia, quem circula pelo Funchal confronta-se com esta situação motivadora de algumas queixas. O presidente da Câmara Municipal admite que o crescimento do número de visitantes tem agravado o problema. Jorge Carvalho anunciou o reforço dos serviços de limpeza e remoção.
2: Se há departamento, desde que assumimos funções, que tem sido reforçado, é precisamente o departamento da Salubridade. E estamos a falar de quase de uma centena de pessoas que já passaram a integrar, que foram integradas nesse departamento. Aquilo que é importante nós percebermos, e nós vamos acompanhando essa evolução, temos obviamente fruto daquilo que são as dinâmicas sociais, e as dinâmicas sociais temos essencialmente um número significativo de turistas. Por outro lado, temos também, não temos muitas reservas em relação a essa matéria, uma maior sensibilidade ambiental, o que faz com que tenhamos um melhor tratamento relativamente àquilo que são os resíduos por parte também dos funchalenses.
1: Outra das medidas passa pelo aumento do número de contentores de lixo. Paralelamente, os veículos de remoção vão passar mais vezes nos locais para evitar acumulações de resíduos.
2: Mais pessoas significa, obviamente, mais resíduos. Mais resíduos implica mais locais para esses mesmos resíduos e maior frequência na sua recolha. E é isso que, efetivamente, o município tem procurado realizar.
1: Medidas da Câmara Municipal do Funchal no combate ao aumento de resíduos.
0: A Câmara vai colocar mais contentores de lixo em pontos de maior atividade comercial e núcleos habitacionais. O objetivo é evitar a acumulação de resíduos, essencialmente fora dos locais apropriados. Na Venezuela, os sismos de junho agravaram a situação de vulnerabilidade da comunidade imigrante portuguesa. Várias associações confirmaram ainda as dificuldades de comerciantes. O presidente da associação deu um sorriso, disse à agência Lusa que os carenciados radicados naquele país estão cada vez em maior número. No caso desta instituição, às 700 pessoas ajudadas habitualmente, juntaram-se mais 400. Por outro lado, o presidente do Centro Luso-Venezuelano, de Cátia Lamar, explica que o ambiente entre a comunidade portuguesa continua a ser de solidariedade, mas as pessoas estão psicologicamente traumatizadas. E o José Sousa considera a situação desoladora. Entretanto, os comerciantes luso-venezuelanos queixam-se das condições impostas pela banca local para aceder a créditos. A situação atrasa a retoma de atividades e a reconstrução dos estabelecimentos em La Guaira. Os sismos na Venezuela provocaram oficialmente mais de 6 mil mortos e milhares de feridos e desaparecidos. O PS acusa o Governo Regional de ter responsabilidades nos problemas que persistem em torno do mecanismo de continuidade territorial. A Secretaria do Turismo alertou para constrangimentos na plataforma eletrónica, falhas que prejudicam os passageiros residentes que se deslocam de avião para o continente e para os Açores.
3: Não há razão nenhuma para que o governo não adapte a lei. Não, o governo da República não desenvolva os mecanismos para que a lei seja célere e que está aprovada, foi aprovada na Assembleia da República e já foi promulgada pelo Sr. Presidente da República. Portanto, neste momento é preciso só regulamentar e ver-se nitidamente uma má-fé ou então falta de capacidade deste Governo da República em defender mais este dossiê que preocupa todos os madeirenses e portosantenses de uma forma particular e todos os portugueses que vivem nas regiões autónomas em geral.
0: Para o deputado socialista na Assembleia da República, Emmanuel Câmara, é tempo de se resolver este dossiê de uma vez por todas.
3: E já está na altura de dizermos basta. Basta. Vêm diariamente dificuldades de ser uma plataforma que nunca funcionou em pleno e depois, em vez de vermos um governo regional ao lado dos madeirenses e portosantenses exigir, juntamente com os três deputados em cá na República, eleitos pelo PSD, portanto, a defender o interesse íntimo dos madeirenses e portosantenses, estão nitidamente a pactuar com esta situação. E não é com este comunicado, em vez que se vai resolver os problemas, o Governo Regional, o Sr. Presidente do Governo Regional, o Sr. Secretário Regional e todos aqueles com responsabilidades que contribuíram para esta situação têm que ter uma posição firme na defesa intransigente dos madeirenses e portosantenses em não ter respeito à mobilidade, neste caso aérea.
0: A posição do deputado socialista madeirense na Assembleia da República. Recordo que a plataforma de reembolsos das viagens de avião subsidiadas pelo Estado continua a dar problemas. A Secretaria do Turismo alertou já o Governo Central para dificuldades nos bilhetes da Ryanair e a suspensão do emparelhamento de viagens de sentido único. Também não tem sido possível a submissão dos novos certificados de matrícula dos estudantes universitários. Os atrasos nos pagamentos dos reembolsos também fazem parte do rol das situações reportadas ao longo das últimas semanas. A PSP teve no Porto Santo dois cidadãos suspeitos do crime de tráfico de droga. Encontram-se já em prisão preventiva. O casal de 36 anos é natural da Guiné-Bissau. O Comando Regional informa que a investigação levou à detenção em flagrante delito do homem quando este vendia produto estupefaciente. Já numa busca domiciliária foi encontrada a companheira, já referenciada, que foi igualmente constituída arguida. Durante a ação policial foram apreendidas 460 doses de haxixe e mais de 145 doses de cocaína. Liga das Nações, Portugal inicia hoje a competição frente ao País de Gales. Cristiano Ronaldo está convocado e entra em campo no arranque da partida. Garantia deixada pelo novo selecionador Jorge Jesus, que pretende revalidar o título.
4: Se não acontecer nada de especial, o Cris amanhã vai jogar, de início. Preocupação, eu noto em vocês jornalistas, é se o Cris, até quando é que vai jogar, se tem condição física para jogar. O Cris é um símbolo de Portugal e da seleção. Estou numa seleção que todos os objetivos onde esta seleção participar é para ganhar. Também fui habituado a isso nos clubes onde estive. E, portanto, a primeira competição é a Liga das Nações. Ainda por cima, somos os detentores do título. Como é óbvio, temos que defender esse título. E é o presente, e é aquilo que a gente mais quer. E eu, como treinador, não ganhei nenhum título na seleção, nunca ganhei, também a primeira vez. E era bom entrar com o título.
0: Jorge Jesus quer ganhar a Liga das Nações, confia em Cristiano Ronaldo. O capitão da seleção diz-se pronto a jogar uma vez mais por Portugal.
5: Eu acho que venho à seleção porque faço diferença no meu clube e acho que sou uma mais-valia, não só lá, mas também posso aportar bastantes coisas aqui na seleção. Como eu digo e vou voltar a repetir, tudo o que o Mister, já tivemos esta conversa, que o Mister precisar de mim na seleção para jogar, para sair, para entrar ou sair ou mesmo não jogar. O orgulho que eu tenho de representar o Portugal é mais do que qualquer jogador internacional. Acho que ninguém tem mais internacionalizações comigo do que eu. Por isso, isso diz muito o prazer e o gosto que eu tenho de vir à seleção. Não é por mais outra coisa.
0: O capitão disse na conferência de imprensa de antevisão deste jogo que não sabe quando irá terminar a carreira. Mas uma coisa é certa, há duas grandes metas por alcançar e uma é chegar aos 1000 golos.
5: O objetivo é os dois. É os 1000 golos e a seleção. Tentar ganhar esta Liga das Nações. Começa amanhã a competição e estamos preparados. Sabemos que vai ser 4 jogos em 15 dias difícil, mas o nosso plantel é bastante grande, tem bastante talento e vamos estar preparados para isso. Obsessão não, eu nunca faço as coisas numa opção, porque as coisas quando são numa opção não saem como nós queremos. Mas que esse recorde que eu quero alcançar, quero muito sim.
0: O jogo da Liga das Nações frente ao País de Gales começa às 19h45, realiza-se no estádio José Alvalade. Recordo que Portugal conquistou 2 das 4 edições desta competição. A primeira foi em 2019.

0: previsão do estado do tempo para hoje na Madeira indica calor, temperatura máxima de 30 graus no Funchal, com céu pouco nublado, vento de leste fraco a moderado e que vai transportar poeiras provenientes do deserto do Saara.
1: Foi a primeira edição de Madeira Notícia, aqui no posto emissor do Funchal, nos dois canais PEF. Paulo Figueira regressa um quarto para uma, com a edição 2. Daqui a pouco ele passa por aí para novamente olhar para jornais e a revista de imprensa.
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1: Dois minutos separam-nos agora das 8 da manhã. Uma extraordinária jornada vem por aí. Não só Portugal, País de Gales, mais logo, a um quarto para as 8, mas até lá, uma quinta-feira que lhe vai trazer com certeza boas oportunidades, bons momentos, fruto também dessa paixão que temos pela vida. É assim que vamos abrir os olhos, arregaçar mangas e aproveitar da melhor forma possível este novo dia. Para abrir a parte 2 desta manhã no posto emissor do Funchal, temos aí uma opinião conta absolutamente essencial em cada início de dia. E porque hoje é quinta-feira, temos aí Cine Música às 5 da tarde, programa com a edição de Daniel Gonçalves, ele que vai levá-lo ao cinema, pelo menos a ideia é essa, e para isso traz-lhe mais uma proposta da Sétima Arte. Cinema, pipocas, enfim, tudo para que possa participar e ganhar também o seu lugar no cinema. Com o fim de semana à porta, nada mais, nada menos que temos aí mais boas sugestões para que nos acompanhe. Amanhã, sexta-feira, às 19h, temos aí viagens a Leimar e sábado de manhã, PEF sobre rodas em direto e onde você também pode participar, colocando as suas questões a nível de trânsito, situações a nível rodoviário. Pode participar através do 291-106-273. Temos em estúdio Bruno Pereira e também um elemento da Polícia de Segurança Pública e um convidado de luxo. A não perder amanhã. Amanhã não se...

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1: Seguramente é fundamental, numa altura de maior dificuldade de poder de compra, face à inflação galopante e que nada faz prever que irá diminuir, bem pelo contrário, irá aumentar, é fundamental existirem apoios sociais e à população mais carenciada e, de facto, já há muitos anos que se verificam, quer juntas de freguesia, como câmaras municipais, como o governo regional, como diversos institutos, por exemplo, Segurança Social e outros, ONGs, associações sem fins lucrativos, dão um conjunto de subsídios à população. Transversalmente, pode haver o subsídio ou arrendamento, portanto, para ajudar a pagar as rendas da casa, um subsídio para fazer face a situações de doença, de medicamentos e de outros apoios na área da saúde. Há subsídios para a educação, sob a forma de pagamentos de propinas, compra de materiais escolares, livros. Há apoios para viagens, nomeadamente quando são viagens por motivos, por exemplo, de saúde. Enfim, há uma vicissitude de subsídios. É verdade que nós hoje estamos numa situação de pleno emprego. Nós temos na Madeira uma taxa de desemprego muito baixa, 3,5%. Isto são dados do segundo trimestre de 2026 e é a taxa mais baixa de desemprego que existe em Portugal. Esta taxa corresponde a cerca de 5 mil pessoas. Também é um facto que cerca de 20 mil pessoas de nacionalidade estrangeira residem na região autónoma da Madeira e, se quisermos transmitir isto de outra forma, já é cerca de 7,5% da população da Madeira. À cabeça temos pessoas que provêm da Venezuela, a seguir do Brasil e a seguir do Nepal. Mas o que eu gostaria de dizer é que também há um conjunto de pessoas que têm potencialidade de trabalho e que, por vezes, e todos nós conhecemos, não optam por trabalhar. Isto, algumas são situações mesmo de incapacidade e aqui o Estado tem que servir como uma almofada social, mas é fundamental haver um registro público que ligue as diversas instituições que dão apoios à população. E eu faço votos para que haja a coragem política para fazer esta rede e este mecanismo de controle centralizado para que não existam apoios em duplicado ou em triplicado para as mesmas necessidades.
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1: Bom dia, bem-vindo a mais um episódio especial Bioforma, um espaço semanal dedicado à saúde e bem-estar, em parceria com a marca madeirense Bioforma. 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E esta semana temos aqui connosco novamente a nutricionista Bárbara Ferreira para falarmos sobre suplementos. O título é Suplementos quando são necessários. Olá Bárbara, bom dia, bem-vinda.
2: Olá, bom dia Angélica.
1: Então, estamos a falar de suplementos. Eu acho que antes de tentar perceber quando é que se deve consumir ou quem é que deve, deveríamos de iniciar com a ideia de o que são, afinal, suplementos. Para que, o que é isto de suplementos?
2: Exato, começar pelo mais básico.
1: Sim, não é? Exatamente.
2: Sim, hoje vamos falar de um tema que na verdade está mais presente no nosso dia-a-dia, que são os suplementos alimentares, e quando nos referimos a suplementos alimentares falamos das vitaminas, minerais, proteínas, ômegas, creatina, entre tantos outros, colagênio. Isto são apenas alguns dos exemplos de nomes de suplementos, só para as pessoas começarem a se inteirar do que é que vamos realmente abordar daqui para a frente. E há cada vez mais produtos disponíveis e muitas vezes a questão é exatamente essa. Ficamos sem saber se realmente precisamos deles, porque muitas vezes acabamos por adquiri-los ou querê-los por questão de boca a boca, não é? Que vamos falar sobre o tomo. Ah, também se amiga ou pessoa X toma, se calhar vou também tomar.
1: E o influencer também toma?
2: Também.
1: E é muito bonito e muito
2: exatamente
1: saudável.
2: E se calhar se tem uma pele espetacular, se calhar é daquele suplemento e não de um cuidado que há por trás que não é passado e outras tantas situações. Mas sim, eu começaria exatamente por aí, perceber que suplementar não significa necessariamente estar a cuidar melhor da saúde, o que também não significa que não seja, não é? Por isso é que é preciso também esmiuçar um bocadinho mais este tema. E a verdade é que a palavra suplemento significa literalmente isso, ou seja, suplemento acaba por ser um complemento a todo o nosso dia-a-dia, a nossa rotina alimentar, estilo de vida, exercício ou não, ou seja, é um complemento, é para suplementar tudo o que fazemos durante no nosso dia-a-dia e não vai nunca substituir uma base, uma alimentação saudável, um estilo de uma rotina saudável. Portanto, a primeira pergunta que deveria fazer não é necessariamente qual o melhor suplemento, porque verdade seja, não há o melhor suplemento e muitas vezes as pessoas chegam à consulta a descrever um pouco ou muito pelo básico a sua vida do género. Tenho 50 e tal anos, que suplemento eu preciso? Qual é o melhor suplemento? E a verdade é que não há uma resposta concreta para essa pergunta. Não há o melhor suplemento, depende muito da pessoa, porque pode chegar em consulta duas pessoas distintas, ambas de 50 e tal anos e podem precisar de suplementos diferentes, então claro que de tudo não há o melhor, depende muito de pessoa para pessoa. Portanto, substituir então a pergunta qual o melhor suplemento, mas pela pergunta tem alguma necessidade que justifique tomar um suplemento, e aí deve ser a base da questão para tentarmos chegar ao nosso próprio melhor suplemento, não o melhor suplemento

0: modo geral. E a verdade é que há pessoas que beneficiam sim bastante de determinados suplementos porque acabam por ter alguma carência, algum déficit, alguma necessidade aumentada ou mesmo alguma situação clínica específica que assim o beneficie ou sugira a toma de. Mas em contrapartida, há também muitas pessoas que tomam vários suplementos simplesmente porque lá está, ouviram alguém dizer que os toma e que no caso da pessoa faz bem, então se calhar no teu caso fará bem também, o que não funciona assim tão linear. Portanto, hoje gostava precisamente de explicar quando é que faz sentido suplementar, quando é que não faz sentido e, sobretudo, como tomar a decisão mais acertada na escolha de. Vamos começar então pelo início, porque afinal, quem é que precisa de suplementos? Por exemplo, se eu como bem, se tenho uma alimentação saudável e variada, será que não preciso de suplementos? E a resposta não é assim tão linear, porque
1: Pois.
0: mesmo tendo uma alimentação variada e equilibrada, posso, devido a alguma condição metabólica ou mesmo por algum déficit pontual, por exemplo, uma hemorragia que tenha mais acentuada, pode haver sim necessidade de fazer uma suplementação, apesar de a minha alimentação ser completamente bem equilibrada. Portanto, é preciso analisar realmente vários fatores. E a necessidade de suplementação vai sempre variar de pessoa para pessoa, ou seja, da própria pessoa, da alimentação, da idade, da própria fase da vida, também influencia-se o tipo, a quantidade e o género da suplementação em si, o próprio estado de saúde, a toma de medicação também é um fator muito importante, perceber se a pessoa está a fazer já alguma medicação, algum medicamento químico, refiro-me. E a que altura do dia, ou seja, se eu posso introduzir a suplementação e se posso tomá-la naquela hora em que estou a tomar a medicação ou não. Em horas mais disparadas. Em relação à exposição solar, também é um fator que conta muito para a questão da escolha da suplementação, mais especificamente em relação à vitamina D, o nível da atividade física e tantos outros fatores que acabam por ser bastante importantes para esta questão de será que devo ou qual é o melhor e mesmo as doses indicadas a tomar. E assim, uma pessoa saudável que tem uma alimentação variada e equilibrada pode sim conseguir obter estes tipos de nutrientes que são adquiridos através dos suplementos, mas também pode haver pessoas que têm esta alimentação e haver essa necessidade extra de ajuste. Por exemplo, podemos ter situações de deficiência nutricional e em determinadas fases da vida, em dietas muito restritas, em alguma doença de problema de absorção, também acontece muito isso. Até tenho exemplos de casos que a pessoa até. Nós, eu acho que até já foi aqui um tema falado que é o teste epigenético, que dá-nos umas
1: Exatamente.
0: certas carências
1: Sim.
0: nutritivas. E muitas vezes acontece assinalar uma carência de um determinado nutriente que a pessoa até faz suplementação. E é aí quase que é lógico que se calhar o problema pode realmente estar em alguma dificuldade de absorção. E
1: Exatamente.
0: então aí
1: Também
0: o
1: já falamos aqui
0: problema.
1: disso.
0: Ah, ok, certo. Então aí o problema não é de tudo o déficit do suplemento, do nutriente em si, aliás, mas sim a questão da absorção. Ou seja,
1: Capacidade de
0: é
1: absorver.
0: exatamente, é preciso tratar outro problema de raiz que acaba por ter consequências.
1: Mas pelo que explicas, este universo da suplementação é muito mais complexo e personalizado do que aparentemente todos nós vemos no nosso dia a dia, seja na televisão, entre pares, não é? O tal boca a
0: Sim, o
1: boca,
0: boca a boca.
1: ou pelas redes sociais e internet. O que é que achas que pode ter contribuído para esta massificação de certos suplementos, por exemplo, o colagênio, a
0: O
1: creatina, a
0: magnésio.
1: proteína,
0: Sim.
1: portanto, de repente está toda a gente a tomar isto. O que é que achas que pode ter contribuído para isto? Tudo isto, a questão de serem de venda livre.
0: Sim. A verdade é que existe cada vez mais facilidade de adquirir suplementação. Existem lojas na internet, em farmácias, em supermercados mesmo, já
1: Aos
0: acabam
1: mais
0: por.
1: variados preços também.
0: Sim, lá
1: Isso
0: está.
1: também facilita a compra.
0: Sim. Existe um acesso bastante fácil e, aliado a isso, também existe cada vez mais a questão das redes sociais, ou seja, as pessoas estão cada vez mais ligadas às redes sociais e isso acaba por ser muita estratégia de marketing. Mas o boca a boca, e depois eu acho que tudo são fases. Agora estamos muito na fase da parte desportiva,
1: É sim.
0: proteína, creatina, mesmo a questão do colagênio, não tão para a parte desportiva, mas também é muito afamado, não é? E eu acho que é muito por fases. Agora estamos mais nessa fase, se calhar daqui a uns aninhos muda a fase. E depois também, por exemplo, em relação à creatina, antes era muito associada aos desportistas, agora como já sabemos que não só beneficia os desportistas, então cada vez mais há essa procura. Eu acho que é muito por aí esta massificação da procura de suplementação. E depois também há outra questão, a verdade é que nem sempre mais é melhor. E há muito essa questão de deixa-me procurar aquilo que tem maior concentração. Até que isto já falei numa vez anterior. Exatamente. Relativamente ao meu tema específico, que acho que até era o magnésio. E depois é isso, nem sempre mais é melhor, porque depois em quantidades excessivas acaba por ter consequências negativas.
1: A sobredosagem,
0: toxicidade, pode até sentir alguns sintomas adversos, como náuseas, dores de cabeça mais frequentes, um cansaço acrescido, e lá está, vamos tentar tratar de uma coisa e depois descompensa noutra.
1: É verdade. E também é verdade que se vulgarizou muito a ideia de tomar um cocktail de suplementos pela manhã, uma mão cheia de suplementos, e isso vê-se imenso nas nossas redes sociais. Nós aqui não estamos a dizer que os suplementos fazem
0: não,
1: mal,
0: não,
1: muito
0: tudo.
1: Pelo contrário.
0: Não.
1: Nós estamos a dizer que os suplementos são importantes como um complemento para certas pessoas em determinadas situações e contextos. O importante é saber escolher.
0: Sim, muitas vezes o que acontece é, lá está, é o tal boca a boca, e é exatamente isso que falaste, quanto mais tomar, mais se direitir.
1: Sim.
0: Quase que é uma pressão de juventude, não é? e noto muito isso em consulta, por acaso, muito, algumas vezes, não muito,
1: sim,
0: algumas vezes noto que chegam-me clientes e dizem, olha, tomo isto, o que é que eu posso tomar mais? Parece que até querem mesmo
1: acrescentar mais.
0: E eu já fico, sim, é muita coisa. Se calhar nem antes dela.
1: Ou então já trazem, aquela influenciadora lançou este suplemento, estas gominhas, não é? Que as gomas agora também estão muito na moda.
0: Sim, muito.
1: Já estou a tomar 5 dessas gomas, se calhar deveria de tomar mais. Pronto, isto realmente é um tema complexo, é um tema muito pertinente, porque os suplementos estão aí, são muito fáceis de nós os comprarmos e acedermos, não precisamos de receita, não precisamos de prescrição de ninguém. Ainda que seja importante ter sempre aqui aconselhamento de um profissional. E é isso mesmo que vamos continuar a falar já a seguir, porque agora vamos à nossa primeira pausa musical.

0: Segunda parte do nosso programa Bioforma, hoje sobre o tema suplementos, quando são necessários. Bárbara, já aqui falamos sobre o que são suplementos, para que é que servem, quando é que devemos tomar, mas eu acho que deveríamos entrar mais a fundo e tentar também passar aos nossos ouvintes que o ser humano passa por várias fases na sua vida, não é? Nós somos bebés, somos crianças, adolescentes, adultos, eventualmente mamães, depois passamos para a menopausa e acredito que estas fases todas da nossa vida exijam nutrientes e necessidades também diferentes. O que não significa, inevitavelmente, que temos que logo suplementar, mas a fase da vida também é uma grande condicionante.
1: Sim, é. E a verdade é que, mesmo sendo crianças ou adolescentes, nem todos os adolescentes precisam especificamente daqueles. O que acontece é que, habitualmente, pode haver uma maior tendência a apreciar destes mais especificamente. Mas não é generalizar, não é?
0: Nem como... é uma regra.
1: Exato, não é regra, exatamente. Portanto, as necessidades nutricionais, a verdade é que vão sim mudando ao longo da vida, dependendo da fase em que estamos e pelo que passamos, como também falava. Vamos há pouco se houve uma operação, se não houve, independentemente da fase em que nos encontramos, mas também não podemos falar de suplementação como se todas as pessoas fossem iguais, não é? Porque não deixa de haver a sua própria individualidade. Portanto, mesmo estando na mesma fase da vida, nem todas as pessoas acabam por necessitar das mesmas coisas. É preciso ter isso em atenção e também, e é preciso clarificar isto bastante bem, de haver uma grande importância, eventualmente, da consulta de nutrição e isto ser sempre aconselhado por quem sabe. Não apenas, nesta fase, se calhar é benéfico, mas não necessariamente naquela pessoa que até tem tudo em ordem a nível da alimentação, absorção, está tudo encaminhado nesse sentido. Portanto, acho que é muito importante ter este acompanhamento, seja a nível nutricional, seja a nível médico, o que seja, mas serem sempre acompanhadas e não fazer uma escolha, uma autoavaliação sobre o efeito. Portanto, começando pela fase mais jovem, digamos, nas crianças, devemos ter bastante cuidado neste sentido, porque a criança normalmente pode até ter comer mal, não é? Há muitas aquelas fases em criança que, e é da fase, tem mais tendência a não comer tanto ou implicar com certos alimentos, normalmente os legumes, não é? E normalmente as pessoas, os pais, não é? Vão mais para o uso do multivitamínico, por exemplo. E aqui, na minha perspectiva e na minha ótica, eu acho que o ideal seria ir à base do problema, perceber o porquê da criança não estar a querer ou não estar a ter tanto apetite e não simplesmente camuflar o problema com o multivitamínico. Ainda assim, claro que sim, que pode ser uma alternativa e fazer realmente o uso do multivitamínico, por exemplo. Já na questão das grávidas, a gravidez já acaba por ser uma situação diferente, existem nutrientes cuja a suplementação pode ser sim recomendada e deve ser recomendada nesta fase, como é, por exemplo, o ácido fólico, que é bastante importante num contexto de planeamento e início de gravidez. Portanto, isso, regra geral, é sempre indicado, mesmo pelos ginecologistas, não é? Outro nutriente pode também ser relevante e dependente da pessoa e das recomendações clínicas é também o ferro, pode fazer todo o sentido neste estado de graça, não é? E está grávida, não significa que devemos começar a tomar todos os suplementos e mais alguns com que encontramos ou que pensamos, que tal como a alimentação não deve ser comer por dois, assim como a suplementação não deve ser tudo e mais alguma. Exatamente. Só porque estamos grávidas. Portanto, é preciso sempre peso e medida em todas as escolhas. Na fase adulta, um adulto saudável, a questão passa muito pela qualidade da alimentação, pelo estilo de vida, pela prática ou não de exercício, e aí as necessidades acabam por ser muito mais individualizadas e acho que é preciso aí sim esmiuçar mais ao pormenor o estilo de vida de cada pessoa, sintomas, porque depois mesmo tendo mais ou menos o estilo de vida, a mesma parte emocional pode ser um fator que possa interferir em tantas outras variantes. Então aí acho que é mesmo preciso esmiuçar mais o indivíduo em questão, a fase adulta. Numa fase mais avançada, a questão dos idosos, a verdade é que à medida que envelhecemos podem surgir também, e somos duas vezes crianças, não é? Podem surgir também alterações de apetite e a alimentação acaba por ficar um pedacinho mais em déficit.
0: Exatamente.
1: Voltamos novamente a perder o apetite ou a pachorra mesmo de cozinhar muitas vezes.
0: Qualquer coisa desenrasca.
1: Sim, sim, sim. E aí acaba por haver uma carência nutricional maior e aí precisamos ter uma atenção redobrada. E depois, além da carência nutricional, pode também aparecer mais frequentemente problemas de absorção. E então acaba por ser dois fatores a não favor. E aí sim, eu acho que é preciso. E mesmo, eu penso que o facto de serem pessoas de idade mais avançada acaba por ser, de modo geral, normalizado que isto aconteça e se calhar recorremos pouco ao uso da suplementação nesta fase.

0: ter um foco maior neste tipo de pessoa, era o que eu queria dizer. Em relação também já na menopausa, podemos falar que há muitos suplementos associados ao marketing para esta fase. O marketing está sempre em todas as frentes, então é preciso também ter, relativizar, não é? Tudo o que vemos e ouvimos, como já falamos também anteriormente, seja redes sociais,
1: campanhas publicitárias,
0: exato, exato, televisão mesmo, o que seja. Aqui, neste caso, como em todos os outros, não existe um suplemento mágico. Claro que
1: sim.
0: existem alguns suplementos que ajudam efetivamente a diminuir algum efeito secundário que a pessoa possa ter, a mulher neste caso. Ainda assim, isso também noto muito em contexto de consulta, ao recomendar algum suplemento para determinada mulher e recomendar o mesmo suplemento para outra mulher nesta fase de vida, noto que surtem efeitos diferentes a cada uma delas, por isso
1: Claro
0: também é
1: que sim.
0: preciso lá está, voltar a individualizar. E depois também há quem esteja na fase da menopausa e não se passa nada e está tudo ótimo e tudo em condições,
1: Exatamente.
0: porque lá está, cada pessoa é uma pessoa e é um ser único e individualizado. Mas sim, há sempre suplementos mais específicos para cada fase da vida, como fomos vendo agora, ao longo desta conversa.
1: E nós aqui estamos a falar de suplementos e acho pertinente trazer aqui esta ideia de que hoje, felizmente, ou não, temos uma grande panóplia de suplementos à nossa disposição, de sabores neutros, ou seja, sem sabor, com os mais diversos sabores, também apresentado das mais diversas formas, em comprimido, a tal pastilha, em pó, nas gominhas, que são mais apetecíveis,
0: Em
1: saborosas, em
0: cápsula,
1: cápsulas,
0: em
1: pronto,
0: xarope, é ao
1: xaropes.
0: gosto do freguês.
1: Pois, mas isto não pode ser um problema também? Ou isto também pode facilitar com a nossa fase da vida? Eu acredito que uma pessoa de idade que precise, se calhar se for um pó num batido, possa ser mais fácil.
0: Sim, eu acho que pode facilitar. Eu acho que aqui a questão que se calhar requer uma atenção extra é mesmo a questão das gomas, ver a composição das gomas. Porque a questão das gomas eu acho sinceramente não é por ser mais fácil ou não, é mesmo. Não sei, diria moda,
1: Saboroso
0: eventualmente,
1: também.
0: saboroso, exato. E se é saboroso, se calhar é caso para desconfiar que se calhar tem algum açúcar disfarçado que. Se calhar, eventualmente, não é o melhor componente para estar presente num suplemento. O que a ideia é melhorar e não piorar em algum dos sentidos. Pronto, é a questão de também vermos um bocadinho a composição e, se calhar, tomar mesmo em cápsula, pó, xarope, o que seja. Nada como avaliar os ingredientes. Isso também já foi um tema falado e acho que é bastante importante, seja no que for, em suplementos, alimento, o que seja. A questão de haver diferentes formas de apresentação do suplemento. Eu acho que isso é uma mais-valia, exatamente por isso. Pela fase da vida, por exemplo, uma criança estar a fazer um suplemento de ómegas, em cápsulas, se calhar, vai afetar um pedacinho a toma e o facto de querer realmente tomar, que já sabe que é sempre uma complicação acrescida em crianças, a toma
1: Se
0: em
1: calhar um
0: crianças.
1: xarope é mais fácil.
0: Pois, de preferência, mais ou menos saboroso. E aí, ok, já temos que também abrir alguma margem, não é? Para,
1: Sim.
0: porque senão a criança não vai tomar. Então é preciso
1: Exatamente.
0: também, pronto, o equilíbrio entre tudo. A questão dos idosos, exatamente, também é preciso ver, porque, por exemplo, o comprimido em magnésio é enorme. Então, um idoso estar a tomar esse comprimido que é enorme, mesmo que parta a meio, fica sempre aquela aresta, que se calhar fica pior do que tomar o comprimido por inteiro, havendo uma opção, eventualmente, em pó e beber, se calhar até fica mais facilitado. Então, haver essa diversificação, acho que é uma mais-valia. E depois, mesmo estados da vida à parte, eu acho que também ajuda o facto, tem a questão da preferência pessoal.
1: Claro.
0: Há pessoas, e tenho muitos clientes que digo, ah, faça este em líquido, porque normalmente o líquido da absorção é mais rápido, o efeito é mais eficaz. E dependendo do suplemento que eu possa estar a sugerir ou a falar, a composição é mais do meu agrado, daí sugerir o xarope ou o líquido ou ampolas, o que seja. E a pessoa diz: ah, não, líquido não quer nada disso, eu
1: Pó.
0: prefiro. Não, comprimido
1: Ah,
0: mesmo.
1: que é mais rápido.
0: Sim, e não tem sabor de nada, mesmo nada.
1: Ah,
0: E
1: sim.
0: porque também pode ser mais prático. Então, independentemente da fase da vida, o facto do gosto pessoal, acho que ainda bem que existe cada vez mais alternativas. Isso sim, acho que é uma mais-valia, sinceramente.
1: É curioso porque a internet vulgariza muito o pozinho do colagênio, da creatina, da proteína, então do universo da proteína
0: Sim,
1: tem
0: sim,
1: pano
0: sim, sim, sim.
1: para mangas. E já a seguir vamos continuar aqui a falar sobre a questão da suplementação, quando é que realmente são necessários, logo após esta pausa musical.

0: Terceira parte do nosso programa Bioforma, hoje sobre o mote suplementos quando são necessários, com a nutricionista Bárbara Ferreira. Bárbara, vamos a mais uma pergunta. Afinal, depois desta conversa toda, que é como quem diz, como é que sabemos que estamos a escolher o suplemento mais adequado?
1: Para nós próprios, ok, sim.
0: Sim, sim.
1: Sim, se uma pessoa decidir realmente que precisa de um suplemento, como é que deve escolher?
0: Exatamente. Acho
1: que
0: é essa, sim, sim. Vamos imaginar aqui, só para também clarificar, um cenário em que, efetivamente, é preciso suplementar.
1: Exato, exato.
0: Quando eu olho para uma prateleira de um espaço, por exemplo, a Bioforma, eu tenho muita variedade. Como é que eu sei qual é que é aquele que é mais indicado para mim, atendendo que efetivamente foi-me prescrito um suplemento? Ou seja, eu tenho que tomar aquilo.
1: Sim, sendo prescrito, é saltarmos a primeira parte. Não sendo prescrito, tentar perceber se eu fazer 5 perguntinhas a mim mesma, okay? A primeira seria: preciso realmente deste suplemento? E aqui primeiro perceber qual é o objetivo, ou seja, quero ter mais energia, acaba por ser demasiado vago, não é? Porque só ter mais energia, há vários suplementos que me vão ajudar nesse sentido. Então acho que é preciso esmiuçar mais o fundo da questão e tentar perceber efetivamente para que eu quero determinado suplemento, ou qual é a causa de eu estar a procurar determinado suplemento. Acho que sim, é mais por aí. A segunda pergunta que devemos autofazer seria: existe evidência de que funciona, aquele suplemento funciona para o meu objetivo, ou seja, a causa de eu estar a ir procurá-lo? Porque não basta o produto ter uma embalagem bonita, ou milhares de comentários positivos, ou um ótimo feedback por parte de alguém e que já será o melhor, ou seja, acho que é preciso também ir pesquisar um bocadinho sobre o mesmo e perceber se há de facto evidência científica e a partir também de que dosagem é que começa a fazer efeito ou até que dosagem também começa a fazer efeito, porque depois também pode haver o tal risco de toxicidade e quero aqui salientar bastante que nem sempre, exato, nem sempre, não necessariamente mais.

0: mais é melhor, ok? E isto foi muito falando até no tema do magnésio, que existe aquela dosagem do magnésio, mas depois o que vai contar efetivamente é o magnésio elementar. E muitas vezes, olhando só os rótulos, uma embalagem pode ter menos magnésio em relação à outra, mas em contrapartida ter mais magnésio elementar que é aquele que vai ser efetivamente eficaz.
1: Exatamente.
0: Então, tentar, lá está, é preciso o conhecimento ou então é ir falar com quem sabe. Ok, então isso é preciso, é muito importante ter o aconselhamento, mas tentando procurar algo por si próprio, pelo menos tentar seguir estes passinhos. A terceira pergunta seria, lá está, a questão da dose, porque mais uma vez, mais não significa melhor, ou seja, um suplemento pode ser adequado numa determinada dose e inadequado numa dose demasiado elevada, por exemplo, como eu falei do magnésio, não, tentar ter uma visão mais abrangente sobre o tema. Em relação também, isto noto muito a vitamina D. Eu acho que a vitamina D tem várias dosagens, e então é importante perceber qual a dose indicada, também aliada a umas análises laboratoriais para perceber até que ponto está esse déficit. Se o déficit for demasiado acentuado, claro que fará sentido uma dose mais alta, e é assim, quanto mais melhor, tudo bem. Mas é preciso não generalizar isto quanto mais melhor. Claro que se houver um déficit pouco acentuado ou um déficit ligeiro e a pessoa até apanha uma dose de sol diária mais ou menos boazinha, claro que não se justifica fazer 10 mil, não é? Então é preciso perceber que dose é ideal para nós próprios. Depois, se é seguro, e é particularmente importante se a pessoa toma medicamentos, ou seja, há suplementos, e apesar de serem naturais e ser um suplemento, pode não ser adequado fazer a toma juntamente com o medicamento.
1: E isto é
0: Junta, é
1: importante.
0: muito importante, então
1: Sim.
0: é preciso ter muito este historial da pessoa, não é só preciso disto, ok, mas já faz alguma coisa, isto é mesmo fundamental perceber se a pessoa faz algum tipo de químico. Se está grávida, se está a amamentar, se tem alguma doença, também é bastante importante e acaba por ser uma das perguntas também que fazemos sempre em consulta, porque é preciso ajustar a condição da pessoa, aos suplementos ou não, ou seja, se faz sentido ou não, se vai ser submetida a alguma cirurgia, se tem algum tipo de alterações renais ou hepáticas, e aí sim, com quanto menos tomar, eventualmente, quanto menos tomar, melhor, eventualmente.
1: Nesses casos,
0: Nesses casos, sim.
1: sim.
0: Ou se está a tomar vários suplementos simultaneamente, muitos deles para o mesmo efeito, ou que se anulem entre si, então acho que
1: Pois.
0: também é preciso ter noção de todos este tipo de perguntinhas. E por fim, quem é que me recomendou este suplemento? Porque acho que isso também acaba por ser fundamental, se foi um nutricionista, se foi um médico, se foi um amigo, e depois, se calhar, de tentar perceber ou de ver quem foi esta recomendação, fazer estas perguntas, recuar nestas perguntinhas, a ver se faz sentido ou não a toma de ou a procura deste suplemento. E passando efetivamente para a sua toma.
1: Até porque quando é prescrito, normalmente, por exemplo, o caso de uma nutricionista, já diz qual é o nome do suplemento, quantas
0: Sim,
1: vezes tem
0: sim.
1: que tomar, já explica
0: Sim,
1: tudo, não
0: já
1: é?
0: explica tudo. Não, eu vou falar por mim, mas sim, de modo
1: Claro
0: geral,
1: que
0: isto é
1: sim.
0: que acontece. Nós dizemos quando tomar, a dose a tomar, qual é a altura mais indicada, porque isso também influencia. Não vou recomendar, por exemplo, um ginzinho ao fim do dia, porque vai estimular a pessoa, então. Mas a pessoa também não é obrigada a saber isso, por isso é que
1: Claro.
0: existe sempre essas indicações. E sim, vai tudo já direitinho como manda a lei.
1: Isto
0: Sim.
1: também é uma das grandes vantagens dos aconselhamentos nutricionais da Bioforma. Não só criam um plano alimentar personalizado,
0: Sim.
1: mas quando é necessário,
0: Sugerimos já.
1: sugerem suplementos.
0: Sim, e quando não necessário também não sugerimos, fazemos
1: Claro que
0: sempre
1: sim, claro que sim. Depende
0: o
1: muito da
0: ajuste à
1: situação.
0: pessoa, exatamente. E era isso também que eu queria ressalvar, que além de dizermos as indicações, ou seja, o método da toma, a dosagem, a hora, também já houve esta busca de informação mais esmiuçada para conseguir chegar à escolha deste suplemento. Eu acho que isso acaba por ser muito importante. Porquê também? Porque se a pessoa chegar a uma ervanária, ou uma farmácia, ou um supermercado, tão pouco, não há ninguém que vá tentando fazer estas perguntinhas, claro, para chegar ao suplemento certo para aquela pessoa naquele momento. Porque lá está, também tudo são fases da vida e não necessariamente que aquele suplemento vá ter que ser tomado para sempre, não é? Uhum. Para aquela fase. E então não há ali ninguém que faça este atendimento. E mesmo que a pessoa vá à farmácia, sim, se calhar até é,
1: sim,
0: sim, é, outra, é o papel deles, não é? Vão tentando esmiuçar, mas não há tanto tempo para tentar

0: extrair o máximo de informação. Por isso é que sim, eu acho mesmo fundamental haver uma consulta e um acompanhamento nutricional, não só para perda de peso. Pode estar tudo em ordem, tudo saudável, uma alimentação super equilibrada, mas às vezes há perguntinhas-chave que leva a determinada conclusão que pode fazer toda a diferença.
1: E já sabe que é em bioforma.pt pode encontrar toda a informação necessária para agendar ainda hoje o seu aconselhamento nutricional. Não se esqueça disto que nós dizemos sempre em todos os episódios. Você é o exemplo da sua família para os seus filhos. Portanto, se fizer tudo bem em termos de alimentação, de eventualmente suplementação, como deve proceder, de hábitos, aquilo irá ser o exemplo para os seus pares, para a sua família, para os seus primos, irmãos, filhos. E é muito importante também nós passarmos esta mensagem de prevenção, de termos hábitos cada vez mais saudáveis. Bárbara, voltando à suplementação, mitos. Sei que temos aqui alguns mitos associados, ou não?
0: Sim, existe muito. Olha, o maior mito diria que é exatamente isto: quanto mais, melhor.
1: Pois, ainda por cima nós vemos aqueles influencers com uma mão cheia de suplementos. A ideia que dá é que, das duas, uma, ou eu estou completamente excluída e não estou a tomar nada e deveria de estar a colocar isso tudo no meu organismo, ou então essa
0: Aquela
1: influencer
0: pessoa
1: está a
0: toma demais,
1: exagerar.
0: exato. Sim, é isso. Independentemente de eu estar mal por não tomar nada ou aquela pessoa estar mal por tomar demasiado, eu acho que é preciso olharmos para nós como seres únicos, independentemente do que os outros façam, porque os outros são só os outros, não é?
1: Exatamente.
0: Pronto, acho, eu sou muito dessa opinião. Mas pronto, vários mitos. Sim, seria essa questão de mais é melhor. A questão da vitamina D. Muita gente vai à procura da vitamina D, por exemplo, quando sente um cansaço extra. E sim, pode realmente ser uma consequência de falta de vitamina D, mas pode ser falta de ferro, pode ser falta de B12, pode ser falta de descanso eficaz. Ou seja, não necessariamente que é a falta única e exclusivamente, não obrigatoriamente, é a falta de vitamina D. Pode ser, quando eu digo não obrigatoriamente, não estou a dizer que não seja, pode ser. Prova dos nove, vamos fazer análise e vamos ver se está em déficit ou não. Eu acho que acaba por ser o melhor esclarecimento a ter acerca da questão da vitamina D. Porque nós obtemos a vitamina D através da alimentação e da exposição solar também. Claro que a alimentação acaba por ser um bocadinho mais difícil obter,
1: Claro.
0: a parte do sol é mesmo mais eficaz. A verdade é que existem pessoas que apresentam maior risco de apresentar níveis desadequados, dependendo de lá está, da exposição solar, da questão da idade, dos hábitos, da saúde, a rotina diária, mas devemos sempre evitar dizer que toda a gente precisa realmente tomar vitamina D, porque acaba por ser um mito, não é
1: Ou
0: verdade?
1: ômega 3, também
0: Ômega
1: já ouvi
0: 3,
1: muito.
0: sim. A questão do ferro, há pessoas com maior risco de déficit, como por exemplo o padrão alimentar em si, mais ou menos perdas de sangue. Uma mulher, menina que menstrua em grande fluxo, pode eventualmente ter um déficit maior em ferro. Lá está, não quer dizer também que vá precisar de suplementação, porque só pela alimentação pode conseguir suprimir essa perda acrescentada. Portanto, também não dizer necessariamente se tem um fluxo mais abundante a nível de menstruação, vá precisar de um suplemento em ferro, porque também não de tudo que seja real. A B12. E esta sim é particularmente importante falar, porque numa alimentação vegetariana ou vegan é realmente importante. Uma pessoa pode escolher um alimento de origem animal e precisa ter uma estratégia, não é, para garantir a absorção e a ingestão da vitamina B12. E aqui temos uma situação que acaba por ser interessante, que a suplementação pode ser necessária não porque a pessoa esteja doente, mas porque o padrão alimentar que escolheu aumenta o risco de ingestão insuficiente. Então a suplementação não é só para quem tem algum tipo de doença associada ou carência metabólica, digamos, ou seja, pode ser mesmo uma escolha, e aí é preciso ter essa noção. Mas normalmente este tipo de pessoas já estão bem
1: Informadas,
0: orientadas e
1: sim.
0: informadas nesse sentido, pelo menos convém, a não ser que seja uma opção por moda, e isso também já me aconteceu há uns tempos atrás, não tão agora recente, as pessoas agora já estão mais informadas nesse sentido. E a questão do magnésio, também acho que acaba por ter vários mitos associados, como por exemplo aquele que acabamos de falar, de mais é melhor, olhar só para o magnésio total, digamos, e não aquele alimentar. Acho que o objetivo, de modo geral, não é de tudo ter uma despensa cheia de suplementos. O objetivo é garantir sim que as necessidades nutricionais sejam satisfeitas.
1: Portanto, Bárbara, o ideal mesmo é agendar um aconselhamento nutricional, porque só mesmo acompanhado e com um plano totalmente personalizado.

0: realizado é que temos a certeza daquilo que realmente pode vir a funcionar connosco para o nosso objetivo naquela fase da nossa vida.
1: Confere.
0: E já a seguir vamos retomar com 3 dicas a reter sobre este programa, porque já sabe que aqui com a Bioforma damos sempre as melhores dicas para cuidar de si.

0: Última parte do nosso programa Bioforma. Bárbara, vamos lá a três grandes dicas a partilhar com os nossos ouvintes sobre esta temática da suplementação.
1: Três mais dois.
0: Ok, cinco.
1: Vamos a cinco dicas rápidas. Portanto, é primeiro, os suplementos não são automaticamente necessários só porque são vendidos como saudáveis, ou seja, é preciso o olho clínico. A segunda, uma alimentação equilibrada deve sempre continuar a ser a base, não olhar como única solução à suplementação. A terceira dica seria que existem situações em que a suplementação é realmente importante e pode fazer uma diferença significativa. É preciso analisar consoante aquelas questões que eu disse anteriormente. A quarta, natural não significa fica seguro.

0: Também já foi algo que eu falei num episódio anterior, e mais, não significa necessariamente melhor, como acabei de referir. A quinta e última, antes de tomar um suplemento, devemos perguntar porquê, qual, quanto e durante quanto tempo devo fazê-lo ou tomá-lo. E talvez a frase que melhor resume tudo isto será: não devemos suplementar porque está na moda, mas sim devemos suplementar quando existe realmente uma razão para tal.
1: Muito bem, Bárbara, uma vez mais, muito obrigada pela tua presença neste episódio. Já sabe também, caro ouvinte, que a nossa alimentação influencia diretamente a nossa saúde e bem-estar. E em certas situações pode fazer sentido suplementar. Mas não se esqueça também disto. O suplemento serve para isso mesmo, para complementar. Depende sempre das situações, dos objetivos. E por isso, tal como a alimentação, deve ser personalizado. Toda a suplementação deve ser personalizada. E é claro que para isto e para ajudar nisto tudo, conta sempre com o apoio das nutricionistas da equipa Bioforma. Agenda ainda hoje um aconselhamento nutricional com a equipa Bioforma e comece a cuidar de si e dos seus. Saiba tudo nas redes sociais da marca ou então em bioforma.pt. Quanto a nós, estamos de regresso na próxima semana com mais uma nutricionista e mais um tema importante para a sua saúde e bem-estar. Pode sempre ouvir, voltar a ouvir e partilhar com amigos e familiares este episódio em podcast em pf.pt. Até lá, cuide de si e dos seus.

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0: 2, 3 e tal como esta simples contagem, cá estamos de volta. Exatamente, e novamente através dos canais 1 e 2 do Posto Emissores do Funchal. Seja bem-vindo à segunda parte do nosso Bom Dia.
1: Bom dia.
0: É prazer imenso tê-lo aí desse lado na nossa companhia. De facto, não poderíamos estar em melhores companhia nesta quinta-feira. Mais um dia de outono. Vamos lá pôr a preguiça de parte e passar de forma bem feliz este dia. Parece-lhe bem?
1: A mim parece muito, muito bem.
0: Mas faça a sua parte, claro está.
1: Claro, aliás, 1, 2, 3, estamos quase no fim de semana. Já é quinta-feira, véspera de sexta, véspera de sábado. Portanto, está à espera de quê para aproveitar a vida? Divirta-se, trabalhe, mas trabalhe feliz, porque se estiver feliz passa muito melhor. Olha, faça
0: sem
1: como
0: dúvida.
1: Nós, está de espírito, verão, check, confere, siga.
0: Vamos ao telefone, bom dia.
1: Olá, bom dia.
2: Bom dia, Paulo. Olá. Bom dia, menina Beatriz.
0: Como está,
1: Ana? Está tudo bem consigo?
2: Muito bem, obrigada, menina. Manda um lençol bordado.
0: Ai, não me diga.
1: Está a engomar, foi o que disse.

0: Foi.
1: Não é um lençol de nadar, é um lençol.
2: Então tem de engomar com muito cuidado, que isso é uma relíquia.
1: Ah, exatamente a ciência.
2: Pois, é. Olha, eu cá não sei engomar isso.
1: Vai pedir alguém, deixa, é que vou procurar em engomo.
2: Mas oh, olha, mas está a engomar, então deve estar cheio de calor, não?
1: Mas tem a ver também na saída.
2: Ah, muito bem. Então, estou a ver que a Ana Paula já tem aqui a manha toda na,
0: Já
2: preparada.
0: São
2: exato.
1: Na Beatriz trabalha 40 anos. Sempre para casa, sempre para a FAP, tem dados com 13 anos.
2: Ah, pois, então já faz isso com de olhos fechados, a pé coxinho, com uma perna às costas.
1: Mas não era o meu trabalho, não. Este não era o meu trabalho, mas
0: exato,
1: eu aprendi tudo um pouco.
2: Mas aprendeu, então, exato, exatamente.
0: Aprendeu com certeza com as mulheres.
1: Vou aprender com as mulheres e aprender tudo um pouco, só que eu nunca tive oportunidade de aprender. Também era uma coisa que comentava no meu sector e depois era, eu saía pescoar para dar às senhoras para dar a bordoar. É estampar. Estampar nunca soube.
2: Ah, pronto.
1: Eu estampar, para um achar em cima e passar a bola tudo bem, mas é preciso ter muita ciência.
2: Pois, é preciso muita técnica.
1: Temos que estudar o tecido e medir as flores que é para tirar o desenho de um lado para o outro com a medida. E sinceramente, para a minha cabeça, não. Não, mas chama sempre lá, isso eu ia aprender a ir.
2: Mas olha, não se preocupe, faz o resto.
1: Tudo que há da faca de bordado, isso é fazer.
2: Já vi, o multifunções.
1: Até me encontrou um dia que eu tenha, a minha profissão era roda. Eu dizia que eu tinha a profissão errada, mas olha, meu João.
2: Olha, e...
1: Demora, a gente também uma coisinha toda boa.
2: E depois de engomar, o que é que vai fazer? Já tem o almoço pronto?
1: Já está pronto, que levantamos a cedo e já fez.
2: Ah, e o que é o almoço? Podemos saber?
1: Macarrãozinho guisado.
0: Oh, opa. Muito bom, muito bom.
2: Uma delícia, macarrão guisado. É daqueles pratos que nunca farta. É sempre uma boa opção. Sempre que ouvimos dizer que vamos comer um macarrãozinho, oh, acho que toda a gente está sempre pronta.
0: Isso é verdade.
1: As coisinhas que eu mais gosto de uma maçã é que gosto de uma coisinha de arroz, já me veio.
2: Ai, é tão bom. Oh, é um piteu, um piteuzinho.
1: Exatamente, mas é porque que eu como e gosto de comer aquilo que eu gosto mais.
2: Claro, oh, nem mais. Claro, até porque comer é um dos maiores prazeres da vida.
0: E então comer em sonso?
2: Ai não, não, isso é triste fazer isso. Quando se tem uma boa refeição, eu acho que o dia fica logo mais... Acho que ficamos logo contentes e felizes quando sabemos que temos ali uma boa refeiçãozinha à nossa espera. Dá-nos logo aquele alentozinho de...
1: Então aqui a minha Beatriz, ainda temos que comer para ter força para andar com o farro para cima e para baixo.
2: Ah, exatamente, claro. Há que dar combustível à veia.
0: Porque isso custa.
1: É
2: claro, claro que sim. Olha, Ana Paula...
1: Na Beatriz, já sei, na casa, na fábrica de bordadas, há uma toalha. Olha, era de 4 puxadas em mor. E pois. Eu aqui faço sozinha.
2: Pois é, é uma mulher que vale por 5 ou 6.
0: E nesse tempo, com certeza, não eram tão, tão levezinhos quanto quando são hoje os feitos em mor.
2: Exato, exatamente.
1: Pois
0: não,
1: agora
0: está-me
2: a chamar rico. Ainda estou à espera de saber quando é que vai chegar aquele ferro de engomar que engoma por nós.
0: Já há umas invenções. Não sei se é tão perfeitinho.
1: Tem uma abordagem, não se pode engomar com qualquer um.
2: Pois é.
1: O ferro de indústria, não se pode engomar bordados com ferro qualquer, não.
2: Tem que ser tudo com muito cuidado.
1: E aqueles ferros que têm que ser pesados, que é para abrir bem o trabalho, para não ficar fresado.
0: Ora bem.
1: E abrir as folhas, abrir. Tudo tem a sua ciência.
0: Exatamente.
1: É como tudo, tem sua ciência.
2: É isso mesmo, Ana Paula. Olha, um beijinho muito grande.
1: Um beijinho para a Ana Beatriz e um beijinho para o senhor.
0: Muito obrigado.
2: Muito obrigada.
1: Já quer mandar um beijinho para a Dona Maria da Monta, a Sra. Virgílio, a Sra. Nélia.
0: Eles já estão no Brasil, não estão? Estão já no Brasil.
1: Já foram. Eles foram no dia 2 do mês de... No dia 12 do mês de agosto.
0: Então eles vão enviar qualquer dia
1: a Dona Maria do Monte. A Dona Maria do Monte fez os anos lá no dia 15, que ela faz anos do dia do Monte.
0: Muito bem, muito bem.
1: E então fez uma dia chamada do dia do Monte e fez uma chamada para ela.
0: Okay.
1: E Paulo, quando é que vai dar um beijinho para a família do Ruben Aguiar, para o Sr. Fernando e para o Ruben Aguiar também, para vocês, do
0: muito
1: fundo
0: obrigado.
1: Do meu coração.
2: Muito obrigada, um beijinho
1: obrigada.
2: Grande para
1: então,
2: si, um bom
1: então,
2: dia.
1: Um beijinho para vocês,
2: feliz
1: obrigada.
2: Dia, Ana Paula, um beijinho.
0: Muito obrigada.
1: Obrigada por tudo, obrigada.
0: E temos mais alguém connosco, olá, bom dia.
2: Olá, bom dia.
3: Bom dia.
0: Olá, nossa amiga Marta, bem-vinda. Desde há pouco, como está, tudo bem?
3: Está tudo bem, graças a Deus.
0: Então,
2: Marta, hoje trabalha entre as duas, às três, como é que é?
3: Não, senhora, não, senhora.
0: Ah,
2: mentira,
0: bom,
2: habemos papa. Hoje não trabalha, sempre que nós falamos consigo, está a trabalhar?
3: Olha, estou de folga hoje, mas trabalho domingo.
2: Não interessa, mas o que importa é o dia de hoje, viver o presente. O que importa é que hoje está de folga. O que é que vai fazer no seu dia de folga? Podemos saber?
3: Almoçar fora.
2: Ah, que delícia. Ali à beira-mar, numa esplanadazinha, não me diga.
0: Não, vai meter a mesa no quintal.
2: essa foi boa.
0: Mas olha que também é bom. E o tempo está propício a isso, não é?
2: Exato, exatamente.
3: Tenho mesa na rua, por acaso, mas não é na rua, no quintal.
2: Hoje é dia de não cozinhar, certo?
3: Não, só à noite. À noite vou fazer jantar, que amanhã só de manhã tenho que levar ao almoço.
2: Tem que levar a sua marmita, sim, mas ao menos agora o almoço não tem que se preocupar com luças, com isso, fornos, isso. Com fogões.
0: E por falar nisso, a Marta gosta de cozinhar ou... Pronto,
3: gosto,
0: lá tem que ser. Faz por obrigação.
3: Não. Eu gosto.
0: Gosto mesmo de cozinhar.
2: Tem gosto.
3: Gosto.
2: Olha, eu já sei que você gosta de fazer cozidos. Isso eu já sei.
3: É cozido. Olha, sopa de trigo, uma macarronada, um cozido, uma panela de milho. Tudo isso eu gosto de fazer, que eu gosto muito de comer.
2: Olha, e você gosta de fazer e eu gosto de comer. Já vi, somos uma boa dupla.
3: E já convidei para ir à minha casa, ainda não apareceram na sua frequência. A porta está sempre aberta.
2: Fico à espera do convite e da morada. E diga-me a hora que eu lá estarei. Mas olha que eu dou despesa, que eu se estiver com fome.
0: Muito bem, a Marta então.
3: Perto do monte.
0: Gosta de preparar as refeições e procura sempre inovar ou foi aquelas receitas que aprendeu com a sua mãe, com os seus avós?
3: Gosto de fazer sempre novamente como eu aprendi. E
0: sim,
3: gosto de manter sempre as tradições, cada época fazer os seus pratos típicos.
2: E a Marta suja muita louça a cozinhar ou cinge-se muito àquelas coisinhas obrigatórias e pronto?
3: Consoante, vou lavando.
2: Boa. Então...
3: Amanhã quer fazer um tal prato, já começa a pensar, já descongela e já começa a ir adiantando alguma coisa.
2: E já vai adiantando, exato. Então a Marta tem sempre tudo muito bem planeado.
3: Para mim, o melhor prato que eu gosto é de grão de bico.
2: Ai, não acredito. Somos duas. Eu amo grão de bico, assim com um bacalhauzinho, uma cebolinha, uma salsinha, um azeitinho.
3: Quando gosto de comprar crow, deito de molho para cozer, para ficar bem cozido.
2: Pois, o grão de bico que cru é muito melhor, aquele que já vem pronto, mas o outro é mais prático, assim quando está com pressa.
3: O paladar esquisito, amarga, parece que amarga tudo, não tem com paladar.
2: E é mais rijo também, não acha?
3: Aquele cozido, e a cozida
2: lenha. Pois, não sabe, a mesma coisa. Só que às vezes não há tempo, não é? Às vezes uma pessoa está com pressa.
0: É verdade.
3: Às vezes o problema é o tempo, às vezes eu gosto de cozinhar.
0: Não é mais.
3: Às vezes o tempo tem que ser tarde, se for acordar pelas 9, 10 horas...
0: É fazer qualquer coisa para pronto,
3: já,
0: para desenrascar.
3: Agora, quando estou de fora, gosto de sempre deixar.
0: E a Marta também gosta de comer calmamente ou às vezes o horário não lhe permite? É sempre a correr?
3: Já sou sempre rápida para comer. Desde que é rápida para comer, é rápida para trabalhar. Isso acho que é verdade.
2: Boa filosofia.
0: Mas dizem que de facto devemos ter comer mais pausadamente.
2: Pousar os talheres enquanto se mastiga. Há todas umas regras de etiqueta.
3: Quem come rápido? É rápido para trabalhar. Eu acho que é, que já presenciei pessoas comem muito devagar e para trabalhar também são mais vagarosas.
2: Ou seja, a Marta fez um estudo de mercado que comprova que quem é rápido a comer é rápido, é despachado na vida, não é? É despachado a trabalhar, é despachado no dia a dia, nas tarefas.
3: E se reparar, lá vê quem tem razão.
2: Pois, se calhar até tem. Vamos fazer um estudo de mercado, vamos dizer ao PEF, vamos fazer um estudo de mercado para ver quem se comprova que quem come depressa é despachado no resto das tarefas.
3: Faça um programa sobre isso que vai ter pano para manga.
2: Madruga, se calhar devíamos começar por nós, temos de avaliar se nós somos rápidos a comer ou não.
0: Ah, eu como rápido porque não temos lá muito tempo para.
2: Pois, é isso.
0: No almoço, é isso.
3: Mesmo o qual trabalho e tudo, a gente amanhã tem tanto tempo para estar ali para o qual da gente a comer.
2: É comer e andar, siga.
0: Marta, então toca aproveitar bem o dia de descanso, goze-o em pleno, na nossa companhia.
2: E um bom almoço.
3: Vocês estão sempre no meu coração e gosto muito de ouvir.
0: Muito obrigado.
3: Estão sempre ouvindo a rádio.
2: Muito obrigada, Marta.
3: Olha, Menina, sei agora está melhor que antigamente dormi com o rádio ligado toda a noite.
2: Isso é que é uma relação duradoura.
0: Isso é que é.
3: Para casa até que era, agora já.
0: Pois bem.
3: Não é tarde. Mas em casa e no carro, e no... sei desde que possa, está sempre com o pé de folga.
2: E nós agradecemos imenso, Marta. Um beijinho grande para si. Tenha um excelente dia de folga. E amanhã falamos, talvez.
3: Amanhã já.
0: Mas vai estar na nossa companhia, com certeza.
2: É isso, Marta. Obrigada.
0: Então, obrigado, Marta. Um dia feliz,
3: dia
0: tudo
3: feliz,
0: bom.
3: Mara.
0: Bom descanso.
3: Todos. Tchau.
0: Muito
3: tchau.
0: Obrigado.
3: A Firmina, bom dia. Bom
0: ai, a Firmina, Firmina.
3: Toca
0: a ligar, Firmina. Estamos à sua espera.
3: Ai,
0: eu espero que sim, eu espero que sim. Obrigado, Marta.
2: Obrigada,
0: um
2: Marta.
0: Obrigado.
2: Um feliz
0: bom
2: dia.
0: Descanso. 11 horas, 17 minutos, voltamos à música agora com os Pet Shop Boys, Always On My Mind.

0: Don't Cry for Louie, os Venha com Deus de Danny Klein, a nossa emissão do Bom Dia, Bom Dia desta quinta-feira também com os Pet Shop Boys e aquele fantástico tema Always on My Mind.
1: Só grandes sons aqui no nosso posto emissor do Funchal, é verdade,
0: hoje,
1: somos muito humildes.
0: Hoje é Dia Marítimo Mundial, vamos meter então um bocadinho a água. É um dia muito importante. Até porque nós sabemos que o comércio mundial passa, evidentemente, pelos nossos oceanos. Esta data foi criada em 1978 pela Organização Marítima Internacional, na Agência Nações Unidas especializada na segurança da navegação e na prevenção da poluição marinha provocada por navios. Sabia que cerca de 80% do comércio mundial em volume e mais de 70% do comércio global por valores são transportados por mar e são manipulados por portos em todo o mundo? É isso mesmo.
1: Faz,
0: é
1: faz muito, sentido.
0: Faz. E nós então, sendo ilhéus, estás a ver?
1: Exato.
0: Estamos realmente dependentes do transporte marítimo. Sem o transporte marítimo, a importação e exportação de mercadorias na escala necessária para sustentar o mundo moderno e, efetivamente, não seria possível. Existem mais de 50 mil navios mercantes a comercializar internacionalmente, transportando todo o tipo de carga. A frota mundial está registada em mais de 150 nações e é tripulada por mais de 1 milhão de trabalhadores marítimos de praticamente todas as nacionalidades.
1: Olha, isso foi tudo muito curioso. Uhum. Já estavas a dizer o nosso minuto curioso, Paulo?
0: Não. Esse é daqui a pouco. Vamos
1: Olha,
0: ter mais.
1: Olha, mas esse podia ser. Esse podia perfeitamente ser.
0: É verdade. Hoje é Dia Marítimo Mundial. Um dia que também tem muito a ver connosco, até porque somos ilhas e também ficamos muito dependentes desse transporte marítimo de mercadorias e de bens que é essencial para abastecer a nossa ilha, as nossas ilhas.
1: As nossas ilhas, ora nem mais.
0: Olha, por falar em ilhas, um abraço também para o Porto Santo.
1: Olá, Porto Santo.
0: Muita malta amiga que também ainda está em pleno gozo de férias neste final de mês de setembro, que continua de facto com tempo bem bom, como diziam as doces.
1: Como é que está o tempo nessa nossa ilha dourada? Querem se manifestar?
0: Ah, eu acredito que é bem agradável.
1: Sem dúvida que sim, aliás, tenho certeza que sim.
0: Será que nos ligam do Porto Santo? Bom dia.
1: Olá, bom dia.
2: Bom dia.
0: Olá, e falamos com...
2: Estou... Firmina Pereira.
0: Firmina?
2: Firmina Pereira.
0: Ah, Firmina.
1: Olá, Firmina. Está tudo bem consigo?
0: A Firmina prometeu e cumpriu, cá está... Então, a amiga da Marta.
2: Antes, já ouvi-la falar.
0: Então, e a Firmina gosta de acompanhar a nossa emissão, mas participar nem por isso, fez bem.
2: Eu sinto que estou aqui à espera.
0: Às vezes tem que ser, não podemos interromper a música, não é? Os nossos ouvintes aguardam um bocadinho, tem que ser. Então, Firmina, e o dia, como é que está a correr?
2: Olha, assim, calor, está a cair.
1: Pois é, este outono é um outono-verão.
2: Ah, é,

0: preciso de um bocadinho de olhos.
1: Pois é.
0: Eu gosto de sol, mas não é para estar assim exposto ao sol.
2: Mas tem-se hidratado, não se esqueça de se hidratar. Aguinha.
0: Não.
1: É, e a Firmina está também de descanso hoje?
0: Eu estou sempre descanso. Não trabalho, estou em casa.
1: Já está noutra fase da vida.
2: Então, hoje é sábado para si, não? Hoje é sábado.
0: Todos os dias.
2: Todos os dias são sábado. Isso deve ser incrível. Todos os dias sábado.
1: Pois é, mas olha que estar em casa, isto de ser gestora do lar, tem muito que se lhe diga.
2: Tem muito que se lhe diga mesmo. Há sempre tarefas para inventar, não é, Firmina?
0: Mas temos que sair. Pois se não tem casa, não dá. Não.
2: Pois. Olha, e hoje vai sair? Vai dar alguma volta?
0: Olha, depende do sol.
2: Vai estar sol.
1: Isso é ponto assente.
2: Exato, isso é ponto assente. Vai...
0: Nem que seja o café,
2: exato, ali é uma esplanada assim, apanhar a brisa do mar, beber uma aguinha com gás. Gosta de água com gás?
0: Gosto.
2: Olha, também, gosto muito.
1: E dizer ao Sr. João para pôr a telefonia no, na frequência certa. E assim passa.
0: O Sr. João?
1: Sim, não é o Sr. João ou do café?
0: Oh, não.
1: Não é?
2: Era uma piada, Firmina.
1: Estava aqui a meter-me consigo.
0: Uma piada.
1: Inventei o nome do homem.
0: Deve sair alguns vamos aqui, não é?
1: Então, vamos esperar que quando a Firmina visite esse cafezinho habitual, se é que ainda não acompanha o PEF, para colocar na nossa onda, para passarmos então de forma bem feliz juntos, todos os dias, estas manhãs que aqui com muito gosto realizamos através dos canais 1 e 2 do posto emissor de Funchal.
2: E que passam tão depressa, já são 11h30.
1: É verdade.
2: É impressionante, o tempo passa mesmo a correr aqui nas nossas manhãs.
1: E não resisto à pergunta, Filomena, hoje o que é que há?
0: Firmina, não troco o nome.
1: Sim, Firmina, o que é que, Firmina, o que, é que hoje tem em mente?
2: A Firmina não perdoa, Paulo.
1: O que é que tem em mente?
0: Na menta.
1: Sim, o que é que vamos ter?
0: Dá tempo.
1: Ah, dá tempo, pois.
2: Ah, pois, porque é sábado. Então, Madruga, já é sábado.
0: Sábado,
1: dá tempo. Ah, pois, isto então...
2: Quer dizer que então não deixou nada a descongelar.
0: Já está da ontem.
2: Então, e o que é? Diga lá, era isso que o Madruga estava a perguntar.
1: Então, vai ser mais fácil.
0: É costeleta.
2: Uma costeletazinha, mas é
0: não
2: o quê?
0: Não vou almoçar fora.
2: Mas é no forno, é na frigideira, como é que vai fazer a sua costeleta?
0: Eu gosto de fritos. Gosto muito.
2: E faz frita com azeite ou com manteiga?
0: A costeleta.
2: Sim.
0: Com azeite? Com manteiga não.
2: Com manteiga não.
0: Com isso, disse, sim.
2: Agora a costeletazinha é ali com azeite.
0: Com azeite, é. Não é com óleo, eu não gosto de óleo.
2: Não, óleos não. Ainda alguém cozinha com óleo? Eu acho que já ninguém cozinha com óleo hoje em dia.
0: Há pessoas que cozinham. Pessoas que gostam só de óleo, não usam
2: óleo. Eu nem sequer tenho óleo em casa, portanto isso para mim nem é uma equação.
0: Batata frita, com o que é que faz? Com
2: não a faço, não faço batata frita. E se fizer, faço na air fryer ou no forno.
1: Poxa, isso.
2: Já não uso. Aliás, eu já não me lembro sequer da última vez que comprei óleo, sinceramente. Acho que não me lembro mesmo.
0: E não usa óleo.
2: Não.
1: Muito bem, Filomena.
2: Firmina.
1: Não,
2: as Filomenas estão a pensar no Madruga.
1: É que eu escrevi aqui rápido e parece Filomena, mas não.
2: Mas olha que Firmina e Filomena...
0: Tem.
1: Pois é.
2: Pronto, vamos dar o benefício.
0: Olha, vou mandar um beijinho para a Marta antes que esqueça.
1: Pois bem.
2: Estou certa que a Marta está a ouvi-la no seu carro, caminho do seu almoço.
0: Não, ainda
2: saído. Mas é para guardar o lugar, vamos começar.
1: Vão passear.
2: Beber assim um drinkzinho antes do almoço, para abrir
0: o
2: apetite.
0: Para almoçar 2 horas, 3 horas.
1: Pois é.
2: Sabe porquê? Porque é sábado.
0: Então já dá almoço e jantar.
2: Exato, aquele almoço ajantarado.
0: Não dá.
1: Firmina, muito obrigado pela chamada.
2: Ligue mais vezes, Firmina.
1: É isso.
2: Ligue-nos mais vezes, nós gostamos muito de falar consigo.
1: Muito obrigado, Firmina. Um dia feliz. Obrigado.
2: Beijinho.
1: 11 horas 31 minutos. Daqui a pouco temos mais um grande tema que, de facto, há já alguns aninhos não aqui recordávamos, mas antes disso não resistimos aqui a recordar a versão das Pointer Sisters para Fires. É um original de Bruce Springsteen.

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0: Nos clássicos do PEF de hoje, viajem até ao ano de 1975 para recordarmos If You Go com a dupla Barry e Elaine, já na parte final da nossa emissão do Bom Dia desta quinta-feira. Temos novamente sinal de linha ocupada, vamos novamente ao telefone, bom dia.
1: Olá, bom dia.
0: Olá, quem será que
2: olá,
0: está? Olá, Alexandra, como está? Tudo bem?
1: A sua energia
2: bem,
1: contagiante.
2: Eu sei, uma leitura aí hoje.
0: Ah, maravilha.
1: Então?
0: E então, como é que...
2: Olha, é a minha coisa, a minha Joaninha ligou para mim.
0: Ah, que bom.
2: Vizinho para si, para a nossa menina.
0: Uhum.
2: Só porque agora não...
0: A Beatriz Jardim, sim.
2: Para a Beatriz, para todos os imigrantes, para todos quem liga para a rádio, quem está a ouvir... Doentinhos e recursos, ela tem muitas saudades, mas a vida é assim.
0: Pois é.
1: Temos
2: que
1: aceitar.
2: Por muito custo, mas temos que aceitar.
1: Pois é.
0: Ora bem, e é bom saber que está bem e a descansar e a fazer aquilo que realmente gosta com os seus. Isso é o que...
2: Olha, se o congresso ela crume. Só que
0: ora bem. E então, Alexandra, hoje temos vindo aqui a falar de muita coisa, nomeadamente das tarefas domésticas, quer seja na confecção de refeições. Também a Alexandra é dada à cozinha ou nem por isso?
2: Eu gosto.
0: Gosta?
1: Gosta de cozinhar?
2: Gosto.
1: E qual é o prato favorito?
2: Assim, Eu gosto de média, com a espadinha, com o molho de vinagre, com o sabelá. Mas eu gosto de arroz queimado.
1: Arroz queimado, é bom, sim, senhor, também
2: com
1: gosto.
2: Com uma costeletazinha.
0: Arroz queimado, é?
2: Arroz queimado, com uma costeletazinha, um ovinho, aquele que
1: é
2: tão bom.
1: É um pitelzinho, não é?
2: É. Ou uma perninha assada, com uma batatinha.
1: Então, junte-se à nossa amiga Filmira, que vai... Uhum. Que vai comer umas costeletas.
0: Sim, exato. Olha, a Marta dizia via WhatsApp que as costeletas sabem bem é quando fritas com banha.
2: Olha, eu frito como a minha mãe. Eu faço as costeletas como a minha mãe fazia.
1: E como é que a sua mãe fazia?
2: Eu posso dizer, é assim, a gente está aqui a vinagre, alho, loura, um bocadinho de carilha. E pulso ali a marinar na frigideira. Pode arranjar na hora.
0: Sim.
2: Mas deixa na frigideira, lume baixinho. E vai virando. Até secar aquele molho. Pois secar, quando vê que já está quase seca, a menina dá-te um bocadinho de óleo. Eu uso o fala. Antigamente era com prova, se um celeste, E então dá-te secar. O molho da carne já fica no óleo. O que é que eu faço com aquele óleo? Quando eu acabo de fazer a minha costeletazinha amarelinha ali, e frito o ovo.
1: E assim o ovo fica com aquele gostinho.
2: Sim, que acredito. Meu Deus, muito saboroso. Mas o meu netinho, o Henrique, que está nas roças, não come carne. E ele lá na escola, ele disse à escadura: eu quero a carne da mãezinha, eu quero a carne da minha mãezinha. E eu cheguei a fazer, a mandar. Mas graças a Deus, a minha filha foi ali à fisioterapia, pôs no mercado. Pagou, é verdade, é caro. Para habituar a comer um bocadinho de tudo e falar, e graças a Deus tenho um neto que lhe dava em 2 meses de vida e já tem 6 anos. Grave, muito obrigada, senhor.
1: É assim mesmo, ainda
2: com
1: bem que está tudo a correr
2: com
1: bem.
2: Muita luta.
1: Mas pronto, tá. O que importa é que está tudo a correr bem.
2: É, se eu disser agora, assim, não pode ser, não pode dizer para ali, e lá assim. Já não tenho paciência para tatuar. Vou fazer na labor.
1: Ah, pois, ele agora já é dono de si mesmo.
2: É, mas agora eu digo à minha filha, eu não consigo, Para mim isto é pequenininho, para mim isto é sempre um bebê para mim.
1: E vai ser sempre, ele vai ter 20, 30, 40 anos e vai ser sempre
0: é
1: um bebê
0: verdade,
1: para si.
0: É verdade, isso para os pais
2: vai ser
0: sempre. Eu
2: vou contar isto rápido, de ontem na escola, a minha filha foi chamada e ele... Uma menina, a Madalena, a minha outra, que já não me lembro o nome, diz para ele namorar. Olha, vamos namorar. E ele sentou ela no colo dele e pôs a mão na barrinha dela.
1: Ah, é muito esperto, é muito novo, para essas espertezas todas. Anda a ver muitos filmes.
2: Ela que diga, ele disse à mãe, ele disse, mamã, não me brigues, não fui. Fui a Madalena, disse para namorar. E eu pus ela sentada no colo e bem que é que a barriga. Ela disse. Fui ela, não fui o Pedro. Ele cá fala a verdade.
0: Ora bem.
2: A professora dele mesmo, a professora desta minha filha.
0: Alexandra, e tão docinho quanto esses momentos são os seus cumprimentos. Vamos aqui deixá-los aqui.
2: Olha, não leva mal. Primeiro vou deixar para a minha Joana.
0: Com
2: Joana,
0: certeza.
2: Querida, minha Zé da Alegria. Tu sabes que me deixaste saudades. Tu sabes que me deste muitas alegrias. Tu sabes que sempre riste. Sempre estiveste presente na minha casa. E isso vai-me deixar muitas saudades. Mas eu quero, se é o melhor para ti, que deste-lhe o mente, que proteja e que te oriente e que tenhas muita luz nos teus caminhos. Mas fica sabendo, estás sempre no meu coração,
0: claro.
2: Como eu também estou no teu.
1: Claro.
2: Obrigada,
1: sim.
2: Joana, por tudo o que tu fizeste. Estou muito grata por todos os teus sorrisos, para a tua amizade sem conhecer e por estar sempre presente na minha vida e em casa. Ele vai dar alegria para o mundo inteiro. A seguir, o Sr. Paulo, um beijinho grande.
0: Muito obrigado.
2: Que o Senhor tenha tudo bom na sua vida, para a sua família. Tenha um dia feliz, cheio de luz na vossa vida, que esteja sempre aí connosco. Mas acho que é uma altura que as coisas não é como a gente quer. Mas pronto, enquanto está, eu vou aproveitar. Nem que seja a minha charuna, e vou cantar. E para a nossa menina querida, tenhas muito sucesso na tua vida, que o teu começo seja como acabar. Tudo bom para ti, que tenhas orientação, sabedoria, que distingue, que protege e que tudo dê certo na tua vida, para a tua família, porque eles estão presentes connosco.
0: Muito
1: obrigada pelas palavras, muito
2: e
1: obrigada.
2: Para todos os imigrantes, todos os doentinhos e os recursos, e deixo um grande beijo e que dê um sorriso a eles, que eles também merecem, que a gente nunca sabe o nosso dia.
1: É
2: e
1: isso.
2: E para todos, liga para a rádio, e o meu amiguinho, a Plácia, a Dona Ivonina, tem seu filho, o Genro. E depois já dá para ir para a nossa Hélia.
1: Beijinhos para todos, é isso. Nós estamos aqui para animar toda a gente. Um beijinho grande para si. Até à próxima.
2: E que sei que vocês estão bem, que vocês estão no meu coração. E obrigada por estares connosco na minha casa.
0: Muito obrigado. Muito obrigado, nós, Alexandra. Beijinho, tudo bom. Muito obrigado. E beijinhos também para a Joana. Um dia feliz para ela. Tudo bom. Muito obrigado. Não há um só dia que não queiramos passá-lo claro consigo. Por isso estamos deste lado. Diariamente, 24 horas por dia, quer através da onda média, quer já em frequência modulada. E agora que 13 minutos faltam para o meio-dia, chegou a altura do...
1: Minuto Curioso!
0: Esta parte final é sempre boa.
1: Ai, eu adoro só, eu acho que vale só por essa parte.
0: E vamos falar de algo que para uns até é uma avezinha simpática, bonitinha, mas também dá as suas dores de cabeça.
1: Tá, sim senhor. E quem nunca levou com um cocozinho de pombo que ponha a mão no ar? Ora, Madruga, tu sabias que os pombos podem ser melhores navegadores do que nós?
0: Já ouvi dizer.
1: Já ouviste dizer? Pois, isso tem uma explicação. Os pombos-correio conseguem encontrar o caminho de volta para casa, mesmo depois de serem transportados para locais que nunca visitaram. Tu acreditas nisto?
0: É curioso. Muito curioso.
1: É muito curioso. Os cientistas acreditam que eles usam várias pistas, incluindo o campo magnético da Terra, o Sol, cheiros e pontos de referência. Agora imagina lá tu, um pombo a ser colocado dentro de uma carrinha, levado durante horas e horas para um sítio completamente desconhecido e quando chega lá, bumba, olha à volta durante 2 segundos e diz: ah, pronto, eu já sei onde é que estou. Isto acontece, a mim não, eu cá fico completamente perdida, olha.
0: Exatamente.
1: Que nem uma barata tonta.
0: Olha, se calhar elas têm tipo um déjà vu.
1: Exato, eu já estive aqui.
0: É capaz, é capaz.
1: Mas enquanto isso, nós, seres incríveis e achamos nós seres completamente superiores, saímos do supermercado, vemos 3 ruas iguais e imediatamente abrimos o Google Maps. Muito e verdade. Nunca sabemos onde é que estamos.
0: Exatamente.
1: Às vezes para encontrar o carro no lugar de estacionamento já é o que é. Temos que tirar foto.
0: Pois, mas eu agora já começo a perceber um bocadinho dos pombos, como é que funciona. Olha aquele carro, no outro dia deixei a minha marca. Mais uma vez, eles continuam ali.
1: Exato.
0: Eles vão se referenciando.
1: Exato, aquele cocôzinho ali é meu. Pois é, o pombo não precisa de GPS. Nós é que, na realidade, precisamos de um pombo.
0: Muito curioso, sem
1: dúvida. É curioso, não é?
0: Ora, vamos ao nosso WhatsApp, o 936-363-970, e temos aqui o Ricardo Cassiano. Coragem, esta do Ricardo.
1: Olá, Ricardo.
0: Para uma tatuagem, ele fez uma tatuagem hoje e aqui partilha a foto da mesma, o pai e mãe e também aqui os símbolos de aves, não são pombos.
1: Será que são os pombinhos?
0: Não, são as andorinhas que representam então os quatro irmãos. Uma tatuagem bonita.
1: Simbólica para o Ricardo, sem dúvida, sem dúvida.
0: É o pai, a mãe e os quatro irmãos que vão assim ficar eternizados aqui nesta tatuagem.
1: Começou amanhã, então é grande.
0: Pois, e deve ter devido qualquer coisa. Ele que deseja-nos um dia feliz para todos e que sejam felizes todos os amigos que ouvem o Posto Emissor de Funchal. Partilha também outras duas bonitas fotos. O outono chegou.
1: Já se nota que o outono chegou, sem dúvida. Já estão ali umas folhas no chão.
0: É verdade, é verdade. Muito obrigado pela partilha. Também cumprimentamos a Fátima Reis. Bom dia, meninos. Estão com boa disposição. Um dia feliz para todos vocês. Muito obrigado.
1: Obrigado, Fátima. Um bom dia para si.
0: Connosco. É verdade. Muito bom ter toda esta malta amiga também, sempre interagindo connosco via WhatsApp.
1: O nosso 936-363-970.

clássico da geração disco, Feels Like I'm In Love, de Kelly Mary. Recordávamos George Baker Selection com Morning Sky. Mais dois marcantes sucessos para recordarmos quase no final da nossa emissão de hoje do Bom Dia, Bom Dia, desta

0: quinta-feira, dia em que tivemos muito gosto de bem aqui a receber, logo no início da nossa emissão, a Lisandra Gonçalves, que vai muito brevemente, e tal como teve a oportunidade de aqui nos contar, vai representar então o nosso país. Ela que é a Miss Internacional Portugal 2026, representará então as cores da nossa bandeira neste grande concurso internacional em Tóquio.
1: Já lá esteve? Já estiveste em Tóquio?
0: Não, está na minha lista.
1: Está na lista, é como eu. Ainda não estive, mas estarei.
0: Temos que trabalhar bastante. Hoje temos também um grande jogo, vai ser a nossa seleção, que já sob a batuta do novo selecionador, Jorge Jesus, que vai para aquela malta a se mexer, não achas?
1: Eu estou crente que sim, estou crente.
0: Estamos
1: que sim.
0: Curiosos. E vai ser com certeza um primeiro grande jogo hoje, Portugal, País de Gales, pelas 19h45. Um jogo que com certeza vai ter em campo o nosso capitão, o Cristiano Ronaldo.
1: Por isso já sabem, é uma excelente desculpa para reunir a malta e fazer um jantarinho em sua casa. Não é?
0: Pois é.
1: Eu gosto sempre de fazer, aproveitar os jogos da seleção para fazer um jantar e reunir o pessoal.
0: E nós estamos mesmo de saída. Fica a promessa de voltarmos à sua companhia amanhã, neste mesmo horário, para passarmos juntos da melhor forma mais uma agradável manhã através, novamente, dos canais 1 e 2 do posto emissor do Funchal. O certo é que vamos continuar com calor neste início de outono. Recordamos a previsão do IPMA para este dia, conta com períodos de céu muito nublado. Há também a possibilidade de ocorrência de aguaceiros.
1: Mas esses aguaceiros
0: acompanhados
1: são...
0: de trovoadas.
1: Ai, mas esses aguaceiros são aqueles
0: que... Pode ser que seja outra zona.
1: Não, mas esses aguaceiros são aqueles que deixam mesmo aquele...
0: Mais calor.
1: É aquele bafo horrível.
0: É. Vamos ter vento fraco e uma pequena subida da temperatura. Aliás, convém lembrar que continuamos sob aviso amarelo da meteorologia para o tempo quente e também, note bem, para a trovoada. Aviso que vai estar em vigor até às 18 horas.
1: Olha,
0: desta quinta-feira.
1: Acho que é de dizer aquela canção: moro num país tropical.
0: É mesmo. Até amanhã, contamos consigo para o nosso bom dia.
1: Bom dia, tchau, até amanhã.
0: Um dia feliz.

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1: No Evangelho de hoje, Herodes ouve falar de tudo o que Jesus fazia e fica inquieto. Uns diziam que Jesus era João Batista ressuscitado, outros que era Elias ou alguns dos antigos profetas. Herodes, porém, pergunta: quem é, pois, este homem de quem ouço dizer semelhantes coisas? Esta pergunta atravessa também a nossa vida. Quem é Jesus para mim? Podemos ouvir falar dele, conhecer as suas palavras, praticar nas celebrações e até falar de Deus aos outros. Mas a fé pede-nos algo mais, um encontro pessoal com Cristo. Herodes queria ver Jesus, mas o Evangelho mostra-nos que não basta a curiosidade. É preciso abrir o coração, deixar-se tocar pela sua presença e permitir que Ele transforme a nossa vida. Hoje, no meio de tantas vozes e tantas opiniões, Jesus continua a perguntar-nos silenciosamente: quem é Ele para nós?

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0: Pelo menos 14 identificados, dois botes de borracha com motor e um ligeiro de mercadorias com 137 jerrycans de combustível apreendidos. É o balanço de uma operação da GNR que detectou de madrugada em Alvor, no Algarve, uma operação de transfega de combustível destinada a uma lancha rápida, suspeita de ser usada para o tráfico de droga. Em comunicado, a GNR adianta que até o momento foram identificados 14 cidadãos estrangeiros. 8 dos indivíduos encontram-se indocumentados, ao que a Renascença apurou. 12 são de nacionalidade espanhola, um de nacionalidade francesa, há ainda um cidadão marroquino. A avaliação das casas pelos bancos volta a subir em agosto e atinge um novo máximo. De acordo com o Instituto Nacional de Estatística, o valor mediano chegou aos 2.254 euros por metro quadrado, são mais 14 euros do que no mês anterior. A avaliação sobe 14,7% em agosto, ainda assim abaixo dos 15,2% registados em julho. A Península de Setúbal registra o maior aumento. E o Ministro da Economia apela a uma redução no consumo de combustíveis. Castro Almeida aponta a medida como primeiro passo para regular os preços do mercado.
1: Estamos dependentes das decisões individuais das famílias, das pessoas, das empresas, que têm que fazer tudo para evitar o consumo como forma de baixar os preços. Essa é a primeira medida, sem dúvida.
0: Em Bruxelas, em véspera do protesto dos transportadores contra o preço do combustível, Castro Almeida reafirma disponibilidade de diálogo, mas com limite.
2: Outras medidas.
1: O governo está sempre atento à realidade e estamos sempre em contacto com as associações empresariais, designadamente da área dos transportes, e estamos sempre atentos a ver que medidas devem ser tomadas em cada momento e disponíveis para participar neste esforço que os portugueses estão a fazer. Era o que faltava, que o governo do país não estivesse sempre atento perante este clima de dificuldades. Agora temos um limite. Não vamos quebrar o princípio das contas certas. Vamos procurar não entrar em déficit por causa deste assunto.
0: O Ministro da Economia, Castro Almeida, aqui no registro da RTP. Mais um autarca social-democrata a questionar a forma como funciona o sistema Volta. Agora é o Presidente da Câmara do Porto a admitir que também na cidade há um problema de higiene e limpeza urbana. Pedro Duarte defende a necessidade de repensar soluções para o sistema de devolução de garrafas e latas, que diz ser em tese uma boa medida.
3: Nós temos um problema associado à limpeza urbana e à higiene urbana relacionado com o Volta, porque sabemos que há um conjunto significativo de cidadãos que, de facto, na busca de embalagens, acabam por prejudicar aquilo que é a limpeza urbana. E sem dúvida que temos esse problema. E eu acho que faz sentido nós repensarmos soluções que, não prejudicando aquilo que é uma boa medida, teoricamente pelo menos, mas que desse disso também não cause uma degradação do espaço público. Portanto, acho que esse ponto de equilíbrio tem que ser encontrado e espero que o Governo esteja a pensar isso. Nós temos toda a disponibilidade para ajudarmos.
0: Pedro Duarte, que no outro plano faz um balanço muito positivo, acima das expectativas de pouco mais de uma semana de proibição de caminhões na VCI no Porto. O autarca revela não ter ainda números, mas refere que os primeiros dados apontam para um mais rápido fluxo do trânsito automóvel na via de cintura interna. É um tema, Zé Azizé, que vai estar desenvolvido no site da Renascença.
4: Ok, foi a edição do meio-dia com o Vítor Mesquita. Já a seguir...

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0: Boa tarde, atualizamos a informação regional. Vamos conhecer os títulos em destaque com o jornalista Paulo Figueira. Boa tarde.
1: Boa tarde. Segundo o helicóptero de combate a incêndios, já está na Madeira. Miguel Albuquerque diz que a intervenção do Ministro da Administração Interna foi essencial para desbloquear o processo. A Proteção Civil apela a cuidados acrescidos perante temperaturas elevadas e risco de incêndio. Em agosto, comprar casa custava 2.625 euros ao metro quadrado. Promenade da Praia Formosa reabriu ao público com solução provisória. O valor das casas voltou a subir em agosto para 2.625 euros por metro quadrado. Em relação a julho, o agravamento foi de 27 euros. Comparando com agosto do ano passado, o aumento foi de 340 euros. De acordo com a Direção Regional de Estatística, o valor de avaliação bancária, no que se refere aos apartamentos, ultrapassou os 2.900 euros o metro quadrado. Ainda assim, foi nas moradias que se verificou a maior subida, 23%, para um valor de 2.330 euros. No Funchal, o valor da avaliação bancária fixou-se nos 2.900 euros por metro quadrado. Precisamente no Funchal, o município reserva uma dotação de 2 milhões de euros para apoiar as famílias no pagamento das rendas. Este foi um dos temas do encontro semanal da Variação Funchalense e destacado pelo presidente Jorge Carvalho.
2: Refiro também um aspecto muito importante, porque muitas vezes falamos da habitação em termos da aquisição ou da habitação pública, mas o município tem também outros instrumentos e eu referia neste momento o apoio ao arrendamento, que tem um orçamento de cerca de 2,2 milhões de euros e que apoia mais de 1.000 famílias na cidade do Funchal.
1: Jorge Carvalho, presidente da Câmara do Funchal, e os apoios aos agregados no sentido de ser pago uma parte da renda mensal, uma despesa que complica a vida a muitas famílias. Foi reaberta ao público a promenade da Praia Formosa até aos decorridos. Os trabalhos provisórios duraram cerca de 3 semanas depois do encerramento preventivo a 16 de agosto. A falta de condições de segurança levou as sociedades de desenvolvimento a interromperem o acesso. Entre janeiro e meados do mês passado, foram contabilizadas quase 372 mil passagens. Como explica o PF Elia Ribeiro, havia todo o interesse em reabrir a promenade sem descurar as questões de segurança.
3: Na sequência dos sinais de desgaste que foram detectados no trecho 3 da promenade da Praia Formosa, fizemos uma intervenção que teve uma duração de cerca de 3 semanas e que permitiu introduzir uma solução. É uma solução provisória, porque como é público está prevista uma intervenção na Praia Formosa. E, portanto, esta intervenção é provisória, mas permitiu devolver o percurso à população. Portanto, substituímos o pavimento por uma outra estrutura que permitiu repor as condições de segurança para a utilização daquele trecho pela população.
1: De acordo com a presidente das Sociedades de Desenvolvimento, Hélia Ribeiro, está já na calha empreitada de fundo a recuperação do passeio marítimo, que pode começar ainda este ano. A estimativa de custos é de 3,3 milhões de euros.
3: E neste momento estão a decorrer os procedimentos prévios administrativos, parceiros, autorizações, esse tipo de procedimento, com vista ao lançamento do procedimento concursal, que se espera realizar eventualmente no mês de outubro. As obras poderão arrancar quando estiverem reunidas as condições para isso. Naturalmente, que sendo uma obra marítima e à semelhança do que já aconteceu na primeira fase, as condições do mar e as condições climatéricas, do modo geral, podem determinar paragens da obra. Portanto, já sucedeu antes e pode suceder agora nesta segunda fase, e é normal, dada a proximidade do mar, é uma obra marítima e poderão acontecer paragens.
1: Obras de fundo na promenade da Praia Formosa vão custar mais de 3 milhões de euros. 2 anos é o prazo previsto para a concretização dos trabalhos. Tempo quente e seco preocupa a Proteção Civil, que já emitiu um alerta à população. As condições meteorológicas nos próximos dias são propensas a um maior risco de incêndios rurais. Todo o arquipélago da Madeira está sob aviso amarelo até ao final da tarde de amanhã, sexta-feira. No Funchal, a máxima prevista para hoje e amanhã é de 30 graus. A Proteção Civil pede que se evite a prática de campismo em área florestal, bem como a utilização de equipamentos que possam provocar faíscas. As queimadas estão proibidas até 31 de outubro. E o segundo helicóptero de combate a fogos rurais já se encontra na Madeira. O Presidente do Governo diz que Luís Neves, o Ministro da Administração Interna, desempenhou uma intervenção importante no acelerar deste processo.
4: Este é o bom resultado da visita do Sr. Ministro da Administração Interna. Em primeiro lugar, o processo já estava em andamento, mas o Sr. Ministro, em consonância com a conversa que eu tive com o Sr. Primeiro-Ministro, pôs o helicóptero a andar com a maior celeridade possível. Portanto, o helicóptero já está cá, vai ficar 2 meses, mas é um processo que neste momento está consolidado.
1: O segundo helicóptero de combate a incêndios começa a operar a partir de outubro e até ao final de novembro. Cada hora de voo custa 1.150 euros. Miguel Albuquerque aguarda agora que o Estado assuma a despesa com o helicóptero que se encontra ao serviço da Proteção Civil da Madeira durante todo o ano.
4: Ainda falta receber o dinheiro, mas o Estado tem a assunção das suas responsabilidades no quadro da Proteção Civil, nos termos constitucionais. E vai pagar o helicóptero que neste momento está a operar na Madeira, que foi desde o início pago pelo Governo Regional, é esse compromisso por parte do Governo, e o segundo helicóptero para complementar as operações aqui na Madeira.
1: Miguel Albuquerque, Presidente do Governo Regional. Na Liga das Nações, Portugal inicia a competição no jogo desta noite, frente ao País de Gales. Cristiano Ronaldo está convocado e entra em campo no arranque da partida. Uma garantia deixada pelo treinador da seleção, Jorge Jesus.
5: Se não acontecer nada de especial, o Cris amanhã vai jogar, de início. Preocupação, eu noto em vocês jornalistas, é se o Cris, até quando é que vai jogar, se tem condição física para jogar. O Cris é um símbolo de Portugal e da seleção. Estou numa seleção que todos os objetivos onde esta seleção participar é para ganhar. Também fui habituado a isso nos clubes onde estive. E, portanto, a primeira competição é a Liga das Nações. Ainda por cima, somos os detentores do título. Como é óbvio, temos que defender esse título. E é o presente, e é aquilo que a gente mais quer, e eu como treinador não ganhei nenhum título na seleção, nunca ganhei, também a primeira vez, e era bom entrar com um título.
1: Jorge Jesus confia em Cristiano Ronaldo, o capitão da seleção, manifesta uma vez mais que é um orgulho representar Portugal.
6: Eu acho que venho à seleção porque faço diferença no meu clube e acho que sou uma mais-valia, não só lá, mas também posso aportar bastantes coisas aqui na seleção. Como eu digo e vou voltar a repetir, tudo o comissário, já tivemos esta conversa, o comissário precisar de mim na seleção para jogar, para sair, para entrar ou sair ou mesmo não jogar, o orgulho que eu tenho de representar o Portugal é mais do que qualquer jogador internacional. Acho que ninguém tem mais internacionalizações comigo do que eu, por isso isso diz muito o prazer e o gosto que eu tenho de vir à seleção, não é por mais outra coisa.
1: O capitão da seleção disse na conferência de imprensa de antevisão que não sabe quando irá terminar a carreira, mas uma coisa é certa, tem 2 grandes objetivos pela frente e um é atingir a fasquia dos 1.000 golos.
6: Um objetivo é os dois, é os 1.000 golos e a seleção, tentar ganhar esta Liga das Nações, começa amanhã a competição. E estamos preparados. Sabemos que vai ser 4 jogos em 15 dias difícil, mas o nosso plantel é bastante grande, tem bastante talento e vamos estar preparados para isso. Obsessão, não. Eu nunca faço as coisas numa numa opção, porque as coisas quando são numa opção não saem como nós queremos. Mas que esse recorde que eu quero alcançar, quero muito sim.
1: Cristiano Ronaldo quer atingir os 1000 golos por Portugal e também pelos clubes. Nesta altura soma 979. O jogo da Liga das Nações frente ao País de Gales arranca a partir das 19h45 no estádio José de Alvalade.

Agora o tempo, vamos ter um dia quente, 30 graus de máxima no Funchal, numa tarde com céu pouco nublado, vento de leste moderado e que vai transportar poeiras provenientes do deserto do Saara.

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1: Seguramente é fundamental, numa altura de maior dificuldade de poder de compra, face à inflação galopante e que nada faz prever que irá diminuir, bem pelo contrário, irá aumentar, é fundamental existirem apoios sociais e à população mais carenciada e, de facto, já há muitos anos que se verificam, quer juntas de freguesia, como câmaras municipais, como o governo regional, como diversos institutos, por exemplo, Segurança Social e outros, ONGs, associações sem fins lucrativos, dão um conjunto de subsídios à população. Transversalmente, pode haver o subsídio ou arrendamento, portanto, para ajudar a pagar as rendas da casa, um subsídio para fazer face a situações de doença, de medicamentos e de outros apoios na área da saúde. Há subsídios para a educação, sob a forma de pagamentos de propinas, compra de materiais escolares, livros. Há apoios para viagens, nomeadamente quando são viagens por motivos, por exemplo, de saúde. Enfim, há uma vicissitude de subsídios. É verdade que nós hoje estamos numa situação de pleno emprego. Nós temos na Madeira uma taxa de desemprego muito baixa, 3,5%. Isto são dados do segundo trimestre de 2026 e é a taxa mais baixa de desemprego que existe em Portugal. Esta taxa corresponde a cerca de 5 mil pessoas. Também é um facto que cerca de 20 mil pessoas de nacionalidade estrangeira residem na região autónoma da Madeira e, se quisermos transmitir isto de outra forma, já é cerca de 7,5% da população da Madeira. À cabeça temos pessoas que provêm da Venezuela, a seguir do Brasil e a seguir do Nepal. Mas o que eu gostaria de dizer é que também há um conjunto de pessoas que têm potencialidade de trabalho e que, por vezes, e todos nós conhecemos, não optam por trabalhar. Isto, algumas são situações mesmo de incapacidade e aqui o Estado tem que servir como uma almofada social, mas é fundamental haver um registro público que ligue as diversas instituições que dão apoios à população. E eu faço votos para que haja a coragem política para fazer esta rede e este mecanismo de controle centralizado para que não existam apoios em duplicado ou em triplicado para as mesmas necessidades.
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0: 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Olá, Vítor Mesquita.
1: Olá, Paulo.
0: Títulos desta edição.
1: Líder do PS denuncia a deslocação de reserva estratégica de combustíveis para a França e quer explicações do Ministério do Ambiente. O Porto não vai aceitar que seja normal viver na rua, garante o autarca Pedro Duarte.
0: Porto, que nesta altura tem 19 graus, registados, Lisboa 29, Faro com 30, Fundão com 33. Notícias na Renascença, edição de Vítor Mesquita.
1: José Luís Carneiro denuncia a alegada deslocação da Reserva Estratégica Nacional de Combustíveis para a França e quer explicações do Governo. Em declarações aos jornalistas esta tarde em Lisboa, o líder do PS refere também a ter informações de que o país estará a receber um tipo de crude que não tem condições para refinar.
2: Tivemos a informação de que o Estado português mobilizou uma parte das suas reservas estratégicas de energia para a França. E tivemos também a informação de que o Estado português estará a adquirir uma tipologia de crude que não tem aplicação enquanto combustível imediato. Exige um tipo de refinação que nós não temos sequer no país. E por isso vamos requerer informação à Ministra do Ambiente, na medida em que, a serem verdadeiras as informações que me transmitiram e que nos transmitiram, significaria que o país poderá estar numa situação crítica quanto às reservas estratégicas de combustíveis.
1: Questionado pelos jornalistas, José Luís Carneiro não refere a origem da informação.
2: Terá havido 132 mil toneladas de reservas que foram mobilizadas para França, à luz das informações que temos.
3: E que informações é que são essas?
2: São informações que nos foram transmitidas que as reservas estratégicas do país, em termos de combustíveis, têm, digamos, dois problemas. Um, a mobilização de uma parte dessas reservas que demoram tempo a remobilizar para o território nacional. Segundo, aquisições de reservas de combustíveis que não têm aplicação direta porque obrigam a uma refinação que nós não somos capazes sequer de fazer no país.
1: José Luís Carneiro quer por isso explicações da Ministra do Ambiente, mas também do Ministro da Economia, que ainda esta manhã em Bruxelas apelou de novo à poupança no consumo de combustíveis por famílias e empresas. A avaliação das casas pelos bancos volta a subir em agosto e atinge um novo máximo. De acordo com o Instituto Nacional de Estatística, o valor mediano chegou aos 2.254 euros por metro quadrado, são mais 14 euros do que no mês anterior. O Porto não vai aceitar que seja normal viver na rua, garantia do Presidente da Câmara, que nesta manhã acompanhou uma operação de retirada de mais de 20 pessoas em situação de sem-abrigo, instaladas com tendas e outras estruturas debaixo do viaduto de Grijó. Pedro Duarte explica que as pessoas poderão passar a utilizar um centro de pernoita recentemente inaugurado. O autarca acrescenta que estão previstas outras operações semelhantes noutras zonas da cidade.
4: Está em causa a segurança, está em causa a salubridade e está em causa a dignidade humana. Nós não aceitamos que na cidade se torne normal as pessoas viverem na rua. E em segundo lugar, nós temos a obrigação de dar condições de dignidade mínimas às pessoas. Ora, nós tivemos a oportunidade já, a partir do dia 14, 15 de setembro, de abrirmos um centro de pernoita aqui muito perto desta zona, onde temos de facto hoje em dia condições para essas pessoas terem um teto para dormir. E nessa circunstância, a partir daí temos de atuar.
1: Pedro Duarte, o Presidente da Câmara do Porto. O Presidente da República está convicto de que a resposta do Papa ao renovado pedido para visitar Portugal no próximo ano será ao nível do convite que fez enquanto chefe de Estado. Esta tarde, em resposta à vaticanista Ana Miguel, António José Seguro remete, contudo, a resposta para Leão XIV.
5: Cabe, naturalmente, ao Papa...

0: dizer e dar, digamos, a notícia pública daquilo que será a sua decisão para a visita a 2027. Mas tenho a minha convicção que vai ser uma resposta ao nível do convite que lhe fizermos.
1: António José Seguro esteve reunido esta manhã em audiência com o Papa Leão XIV, destaca do encontro a conclusão de que há pessoas que não desistem da esperança e a sintonia na defesa da paz. Tudo para conferir, Paulo, no site da Renascença.
2: Muito bem, até daqui a menos de uma hora. Até já, Vitor.
1: Até já.

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E foi assim que iniciamos este espaço aqui à música, de segunda a sexta-feira, das 14 às 16, com o Tony Santos.

0: Hergé Malhoa. Ela voltará.
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0: E agora vou até Caracas, na Venezuela. Vou cumprimentar a nossa amiga Maria. Olá, Maria. Bem-vinda. Bom dia. Olhe por aqui, por estes lados, há gripe. E a Maria pede-me aqui uma canção para a Lucília Menezes, para a Fátima Marques e também para a Gorete, que se encontra em Venezuela, em Caracas. Já vamos a isso. Aqui está um maravilhoso coração, maravilhoso.
2: Coração maravilhoso.
0: E um bom dia para si, Maria.

0: Andrea Verdugo, Jéssica Cipriano e o Santo Domingos Gospel Choir. Maravilhoso coração, maravilhoso. E agora vou cumprimentar o Ferdinando Ferreira.
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0: Olá, Ferdinando, bem-vindo.
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0: Aqui, um pouco de gripe.
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0: Mas vamos tentar ir até o fim.
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E agora sim vamos então dar as boas-vindas à Fátima Marques no Funchal, à Lucília Menezes em Braga e à Gorete, que se encontra também em Venezuela, mais precisamente em Caracas. E aqui está um tema, uma canção para vocês. É da parte da Maria, que está em Venezuela.

0: Roberta Miranda, Eu Te Amo.
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São 14 horas 32 minutos, altura em que vou de novo até Caracas, na Venezuela, e vou entregar aqui uma canção, um tema musical da Fátima Marques, aqui no Funchal. Ela também agradece à Maria, na Venezuela, o gesto que ela teve, e também tem aqui uma música não só para a Maria, como também para todos aqueles que fazem parte do auditório do posto emissor do Funchal.

Meira, saudades, saudades. E vou de novo até Venezuela, pois desta vez é a Lucília Menezes, em Braga. Pede o tema Lambada para a Maria. Então, Maria, bora lá dançar a Lambada.

É o Joe Dassault. Leta Dion. Tema gravado e editado em 1975. E agora vou cumprimentar o Nélio. O Nélio Santos. Olá, boa tarde, Nélio. Ele também pede-me aqui uma música para todos aqueles que fazem parte do auditório. Mas o mais importante, Nélio, não é nada disto. Mas o importante é você trabalha e o trabalho. O nosso amigo Dinarte na praia a comer bolas de Berlim e uma campanha gripe, não é? Um grande abraço para o Nélio.

Or Scorpions still loving you. E aqui está o já falecido Sérgio Borges. E o conjunto acadêmico João Paulo.

o já falecido norte-irlandês Joe Dolan e o tema Lady Blue ou Lady in Blue. Já são de fundo, são as Pussycats.

Carlos Pussycat, Mississippi. Já a seguir são também as notícias das 15 horas. Em cadeia com a Rádio Renascença, a emissora católica portuguesa. Eu volto logo após as notícias das 15 horas. Então até lá.

0: na Renascença. Vítor Mesquita, boa tarde.
1: Boa tarde, Paulo.
0: Títulos desta edição.
1: Combustíveis, líder do PS quer o governo explicar a alegada mobilização da Reserva Estratégica Nacional para a França. Greve de funcionários da AIMA a 6 de outubro.
0: E estão nesta hora 33 graus em Bragança, Lisboa está com 31, Faro e Coimbra 29, o Porto com 18 graus. 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
1: Marca esta tarde a denúncia de José Luís Carneiro de uma alegada deslocação da Reserva Estratégica Nacional de Combustíveis para a França. Sem adiantar a origem da informação, o líder do PS afirma que a ser verdadeira pode significar que o país estará numa situação crítica. Quer por isso explicações da Ministra do Ambiente, vai colocar a questão no debate putestativo desta tarde no Parlamento. Carneiro avança mesmo com um número.
2: Terá havido 132 mil toneladas de reservas que foram mobilizadas para a França, à luz das informações que temos. São informações de que nos foram transmitidas que as reservas estratégicas do país, em termos de combustíveis, têm, digamos, dois problemas. Um, a mobilização de uma parte dessas reservas que demoram tempo a remobilizar para o território nacional. Segundo, aquisições de reservas de combustíveis que não têm aplicação direta porque obrigam a uma refinação que nós não somos capazes sequer de fazer no país.
1: Carneiro quer por isso explicações da Ministra do Ambiente, mas também do Ministro da Economia, que ainda esta manhã em Bruxelas apelou de novo à poupança no consumo de combustíveis por empresas e famílias. Os trabalhadores da Agência para a Integração, Migrações e Asilo vão fazer greve no próximo dia 6 de outubro. O Sindicato dos Técnicos de Migração diz que até agora não houve abertura para negociar as reivindicações, que passam pela criação de uma carreira técnica própria e a atribuição de um suplemento remuneratório, à semelhança do que recebem GNR e PSP. A gota d'água, diz Manuela Nisa, foi a saída do presidente da AIMA, o que vai criar ainda mais desestabilização, diz a presidente do sindicato.
3: Nós pedimos essa reunião quando o MAI reconheceu especificidade no tratamento das questões migratórias, especificidade essa baseada exatamente em argumentos que nós próprios tínhamos apresentado. Nós não estamos contra a atribuição de suplemento à GNR e à PSP. Nós queremos é um tratamento igual. Nessa medida, pedimos uma audiência. Até hoje, não houve qualquer resposta. De maneira que achamos por bem que não podíamos esperar mais tempo, ainda por cima, perante o facto desta desestabilização com a saída do Sr. Presidente.
1: Greve de 24 horas na AIMA, a 6 de outubro, vai abranger todos os trabalhadores. A resposta do Papa estará ao nível do renovado convite feito pelo Presidente da República para que visite Portugal no próximo ano. É a convicção de António José Seguro, que esta manhã foi recebida em audiência no Vaticano por Leão XIV. O chefe de Estado remete, contudo, a decisão para o Papa, depois de um encontro em que destaca a conclusão de que há pessoas que não desistem da esperança e a sintonia na defesa da paz. Marcado para esta hora o funeral de Jorge Palma, o músico morreu na segunda feira aos 76 anos, o cortejo fúnebre segue da Voz do Operário em Lisboa até ao cemitério do Alto São João para uma cerimónia reservada à família e amigos próximos. Ainda sobre o músico, nota Paulo para o artigo de opinião da cantora Márcia no site da Renascença, no qual a artista lembra e homenageia o autor de canções como Bairro do Amor ou Frágil. Está tudo em rr.pt.
0: E vou já espreitar. Quanto a nós, Vítor Mesquita, um abraço, até amanhã.
1: Abraço, até amanhã. Música.

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Those Were the Days, Mary Hopkins. Tema gravado e editado em 1968. Este é o Barry Manilow.

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São Chicago. E o tema If You Leave Me Now. E agora vou cumprimentar o amigo Carlos Sardinha. Olá, Carlos, bem-vindo. Vamos cumprimentá-lo com o Santo Califórnia e com o tema Tornado.

Islands in the Streamer. Kenny Rogers com Dolly Parton. E assim estamos praticamente no final de mais um espaço aqui à música, de segunda a sexta-feira, das 14 às 16, com o Tony Santos. Às 16, vamos ter notícias em cadeia com a Rádio Renascença, a emissora católica portuguesa. Eu volto amanhã, às 14 horas, conto consigo, e isto naturalmente, se Deus assim o permitir. Deixo-vos também um grande abraço, portem-se bem, e claro está, não façam nada que o Tony Santos não faria.

0: 4 com o Miguel Coelho. Boa tarde.
1: Olá, Inês, boa tarde.
0: O que é que há a destacar agora, Miguel?
1: Governo ausente do debate desta tarde no Parlamento, em que se discutem, entre outras, propostas para reduzir o IVA dos combustíveis. Depois de ter sido encontrado mais um conjunto de jerrycans com combustível no Algarve, alegadamente relacionado com tráfico de droga, um ex-responsável da Polícia Marítima diz à Renascença que o fenómeno está a lastrar e é preocupante em Portugal.
0: Vamos então até às notícias das 4, agora com Miguel Coelho.
1: PSD e Chega voltaram a trocar acusações esta tarde na Assembleia da República. O debate é sobre as propostas do Chega para reduzir o IVA dos combustíveis para a taxa intermédia. André Ventura apelou ao PS para viabilizar a proposta e criticou a ausência do governo neste debate. O líder parlamentar social-democrata Hugo Soares acusou Ventura de estar a enganar as pessoas.
2: Eu vou lhe dizer, o senhor é um aldrabão. Os portugueses têm que saber, para lá dos TikToks, que aquilo que o deputado André Ventura está hoje a prometer não tem aplicação amanhã, teria eventualmente aplicação em janeiro. Não era hoje, nem amanhã, era em janeiro. Mas, Sr. Presidente, só um inculto ou um aldrabão poderia dizer que o Primeiro-Ministro de Portugal, que não está hoje neste debate, estaria numa gala de futebol.
1: Na resposta, André Ventura devolveu a acusação.
3: Qualquer aldrabice é dizer às pessoas que estão cada vez melhor, é ir abrir a bolsa em Nova Iorque e dizer que estamos na melhor economia europeia e depois cá dentro, em vez de baixarem os impostos sobre os combustíveis, dizem às pessoas para apanhar o boleio ou para pouparem nos combustíveis. É isso que é aldrabice política.
1: Assim vai o debate na Assembleia, marcado por acusações entre PSD e Chega. Isto numa altura em que o líder socialista prometeu, entretanto, questionar a Ministra do Ambiente sobre a alegada deslocação da Reserva Estratégica Nacional de Combustíveis para a França. Uma denúncia feita por José Luís Carneiro nas últimas horas. Sem adiantar a origem da informação, o secretário-geral do PS afirmou que, a ser verdadeira, poderia significar que o país estaria numa situação crítica ao nível dos combustíveis. No entanto, fonte oficial da Entidade Nacional para o Setor Energético, citada pela CNN Portugal, afirma que a deslocação de 132 toneladas e meia de petróleo para a França, da Reserva Estratégica Nacional, foi motivada, afinal, pelo encerramento da refinaria de Matosinhos em 2021. Estava o PS no poder, uma vez que sem a refinaria de Matosinhos a capacidade nacional de armazenamento de combustível ficou mais reduzida. Foi contratado o armazenamento durante 10 anos em França. É um tema que vamos desenvolver ao longo desta tarde. Pelo menos 14 pessoas identificadas, dois botes a motor e um ligeiro de mercadorias com 137 jerrycans de combustível apreendidos. É o balanço de uma operação da GNR que detectou na última madrugada em Alvor, no Algarve, uma operação de transfega de combustível destinada a uma lancha rápida, suspeita de ser usada para o tráfico de droga. Ao que a Renascença apurou, 12 dos suspeitos são espanhóis, um francês e um marroquino. O tráfico de droga na costa portuguesa não é novo, mas o fenómeno está a ganhar dimensões preocupantes que podem acarretar o aumento da criminalidade violenta. O alerta é de Paulo Daniel Dias, ex-chefe de informações da Polícia Marítima, que há vários anos estuda as redes de tráfico. O especialista fala numa nova forma de atuação das redes que fazem de Portugal uma plataforma logística para o tráfico internacional ao largo da costa.
4: A maneira como está a ser utilizada e principalmente as redes em terra, que são portuguesas em grande parte e que estão a apoiar estas redes de narcotráfico, é de facto um fenómeno novo. Zonas pescatórias, zonas com uma parca capacidade económica e em que o dinheiro fácil permite que eles façam abastecimentos de combustível e cada vez mais as zonas costeiras e zonas pescatórias são cada vez mais uma vertente auxiliar destas redes.
1: Declarações deste antigo responsável de informações da Polícia Marítima, a jornalista Isabel Pacheco, um tema que vai estar desenvolvido em rr.pt. E atenção a quem vive no bairro de Alvalade, em Lisboa, vão ser hoje libertados 30 mil mosquitos na freguesia, mosquitos estéreis, atenção, não é para usar o inseticida. Estes mosquitos são machos e por isso não picam e têm uma função importante. Vão tentar reduzir a população do mosquito tigre asiático, que anda por aí, Inês e Daniel, não sei se já os viram. É uma espécie que pode transmitir doenças como dengue, zika e febre amarela, e este projeto piloto visa justamente tentar controlar essas populações de mosquito tigre asiático. Se correr bem, em maio do próximo ano haverá nova libertação de mosquitos estéreis.
0: Portanto, zona de Alvalade a evitar.
5: É isso, estar atento.
0: Embora não pique,
5: Estar atento a mosquitos de kimono.
1: Também não sei se eles vão ficar por Alvalade, de verdade é essa.
5: Mas é atenção aos mosquitos com kimono, porque à partida podem ser destes.
1: Podem ser.
0: Para que é que tu só inventas, homem? Obrigada, Miguel. Até já.
1: Até já.

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1: Seguramente é fundamental, numa altura de maior dificuldade de poder de compra, face à inflação galopante e que nada faz prever que irá diminuir, bem pelo contrário, irá aumentar, é fundamental existirem apoios sociais e à população mais carenciada e, de facto, já há muitos anos que se verificam, quer juntas de freguesia, como câmaras municipais, como o governo regional, como diversos institutos, por exemplo, Segurança Social e outros, ONGs, associações sem fins lucrativos, dão um conjunto de subsídios à população. Transversalmente, pode haver o subsídio ou arrendamento, portanto, para ajudar a pagar as rendas da casa, um subsídio para fazer face a situações de doença, de medicamentos e de outros apoios na área da saúde. Há subsídios para a educação, sob a forma de pagamentos de propinas, compra de materiais escolares, livros. Há apoios para viagens, nomeadamente quando são viagens por motivos, por exemplo, de saúde. Enfim, há uma vicissitude de subsídios. É verdade que nós hoje estamos numa situação de pleno emprego. Nós temos na Madeira uma taxa de desemprego muito baixa, 3,5%. Isto são dados do segundo trimestre de 2026 e é a taxa mais baixa de desemprego que existe em Portugal. Esta taxa corresponde a cerca de 5 mil pessoas. Também é um facto que cerca de 20 mil pessoas de nacionalidade estrangeira residem na região autónoma da Madeira e, se quisermos transmitir isto de outra forma, já é cerca de 7,5% da população da Madeira. À cabeça temos pessoas que provêm da Venezuela, a seguir do Brasil e a seguir do Nepal. Mas o que eu gostaria de dizer é que também há um conjunto de pessoas que têm potencialidade de trabalho e que, por vezes, e todos nós conhecemos, não optam por trabalhar. Isto, algumas são situações mesmo de incapacidade e aqui o Estado tem que servir como uma almofada social, mas é fundamental haver um registro público que ligue as diversas instituições que dão apoios à população. E eu faço votos para que haja coragem política para fazer esta rede e este mecanismo de controle centralizado para que não existam apoios em duplicado ou em triplicado para as mesmas necessidades.
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1: Em agosto, comprar casa custava 2.625 euros por metro quadrado. Câmara do Funchal reafirma a aposta na habitação e anuncia obras no setor das águas e saneamento. Presidente do Governo garante que o segundo helicóptero de combate a incêndios começa a operar na segunda-feira. Promenade da Praia Formosa reabriu ao público com solução provisória. O valor das casas voltou a subir em agosto para 2.625 euros por metro quadrado. Em relação a julho, o agravamento da avaliação bancária foi de 27 euros. Comparando com agosto do ano passado, o aumento foi de 340 euros. Os apartamentos continuam a liderar. De acordo com a Direção Regional de Estatística, estava o metro quadrado a 2.900 euros. Ainda assim, foi nas moradias que se sentiu a maior subida, 23%, para um valor de 2.330 euros por metro quadrado. A Madeira registra o quarto lugar nos valores mais altos do país. No Funchal, o valor da avaliação bancária fixou-se nos 2.900 euros o metro quadrado. Câmara de Lobos está acima dos 2.300 e Santa Cruz nos 2.600. A Câmara do Funchal reservou uma dotação financeira de 2 milhões de euros para apoiar as famílias a pagar a renda. Este foi um dos temas do encontro semanal da variação funchalense. O autarca Jorge Carvalho destacou ainda o plano de estratégia para a construção de novas habitações.
2: Estamos a falar de uma estratégia que contempla um montante de cerca de 40 milhões de euros para a construção de cerca de 300 fogos no mandato. Refiro também um aspecto muito importante, porque muitas vezes falamos da habitação em termos da aquisição ou da habitação pública, mas o município tem também outros instrumentos e eu referia neste momento o apoio ao arrendamento, que tem um orçamento de cerca de 2,2 milhões de euros e que apoia mais de 1.000 famílias na cidade do Funchal.
1: Soluções apresentadas pela Câmara Municipal para atenuar o impacto da crise da habitação no município. Ora, o vereador António Trindade diz que o JPP faria diferente.
3: O Funchal vive uma crise habitacional e uma crise emergencial no Funchal. Aliás, para quem diz que o Funchal está cada vez melhor, nós verificamos pelos recordes, pelo custo da habitação, pelo custo do metro quadrado para arrendamento. E se calhar perguntam-nos a nós, bem, mas se o JPP estivesse na Câmara Municipal, o que é que faria diferente? Faria claramente diferente. Era colocar como prioridade absoluta a habitação, colocando os 33 milhões de euros de excedente orçamental de 2026 ao serviço da habitação e criando uma estrutura de missão interna da Câmara para responder a esta crise habitacional, com a disponibilização de terrenos do município para fazer parcerias com as cooperativas e privados para construir habitação a custos controlados e acessíveis.
1: António Trindade, vereador do JPP na Câmara do Funchal. Ainda nesta quinta-feira, o presidente da Câmara, Jorge Carvalho, anunciou que na reunião desta semana foi aprovada por unanimidade uma medida que visa executar uma empreitada de 2,7 milhões de euros no setor das águas e resíduos.
2: Um concurso internacional no montante de 2,7 milhões de euros e, dessa forma, darmos também uma melhor resposta relativamente àquilo que são não só as redes de água, mas também as águas pluviais e residuais.
1: O projeto visa o lançamento de redes de abastecimento de água potável e escoamento de águas residuais e pluviais na rua Dr. António Sales Caldeira e no bairro das Virtudes, na freguesia de São Martinho. foi reaberta ao público a promenade da Praia Formosa até aos Socorridos. Os trabalhos provisórios duraram cerca de 3 semanas, depois do encerramento preventivo a 16 de agosto. A falta de condições de segurança levou as sociedades de desenvolvimento a interromper o acesso. Entre janeiro e meados do mês passado, foram contabilizadas quase 372 mil passagens, das quais 3.600 só a 15 de março, o dia mais movimentado do ano. A OPEF Hélia Ribeiro explicou que havia todo o interesse em reabrir a promenade sem descurar as questões de segurança.
4: Na sequência dos sinais de desgaste que foram detectados no trecho 3 da promenade da Praia Formosa, fizemos uma intervenção que teve uma duração de cerca de 3 semanas e que permitiu introduzir uma solução. É uma solução provisória, porque como é público está prevista uma intervenção na Praia Formosa. E, portanto, esta intervenção é provisória, mas permitiu devolver o percurso à população. Portanto, substituímos o pavimento por uma outra estrutura que permitiu repor as condições de segurança para a utilização daquele trecho pela população.
1: De acordo com a presidente das Sociedades de Desenvolvimento, Hélia Ribeiro, está na calha a empreitada de fundo. A recuperação do passeio marítimo pode começar ainda este ano. A estimativa de custos é de 3,3 milhões de euros para 2 anos de trabalhos.
4: E neste momento estão a decorrer os procedimentos prévios administrativos, parceiros, autorizações, esse tipo de procedimento, com vista ao lançamento do procedimento concursal que se espera realizar eventualmente no mês de outubro. As obras poderão arrancar quando estiverem reunidas as condições para isso. Naturalmente, que sendo uma obra marítima e à semelhança do que já aconteceu na primeira fase, as condições do mar e as condições climatéricas, do modo geral, podem determinar paragens da obra. Portanto, já sucedeu antes e pode suceder agora nesta segunda fase, e é normal, dada a proximidade do mar, é uma obra marítima e poderão acontecer paragens.
1: O lançamento do concurso desta empreitada deve ter lugar em outubro. O Governo Regional decidiu atualizar em 3,80% os montantes das comparticipações financeiras atribuídas pelo Instituto de Segurança Social às entidades do setor social e solidário. A medida que incide sobre o montante da comparticipação financeira mensal foi aprovada em Conselho de Governo. O Executivo autorizou, por outro lado, um contrato-programa com o Sanas Madeira, Associação Madeirense para o Socorro no Mar, no valor de 68 mil euros para viabilizar o funcionamento da rede de estações de salvamento costeiro em 2026. Em comunicado, o Governo Regional sublinha que o objetivo é assegurar a operacionalidade e o cumprimento dos objetivos desta rede enquanto parte do dispositivo de resposta operacional no âmbito do Sistema de Proteção Civil da região. Na reunião desta quinta-feira foi também decidido alterar o contrato-programa com a Câmara Municipal de Machico, celebrado em 2023, para reprogramar os valores das comparticipações na empreitada de reabilitação e reconstrução do cemitério do Porta Cruz, uma das 5 freguesias que compõem o Conselho. O Governo Regional mantém a comparticipação financeira máxima de 3,1 milhões de euros, mas redistribui os encargos orçamentais anuais. O segundo helicóptero de combate a incêndios já está na Madeira. O Presidente do Governo diz que Luís Neves, o Ministro da Administração Interna, teve uma intervenção importante no acelerar deste processo.
5: Este é o bom resultado da visita do Sr. Ministro da Administração Interna. Em primeiro lugar, o processo já estava em andamento, mas o Sr. Ministro, em consonância com a conversa que eu tive com o Sr. Primeiro-Ministro, pôs o helicóptero a andar com a maior celeridade possível. Portanto, o helicóptero já está cá, vai ficar 2 meses, mas é um processo que neste momento está consolidado.
1: O segundo meio aéreo já cá está, segundo Miguel Albuquerque, está pronto a operar a partir de segunda-feira, alguns dias antes do anunciado. Fica até 30 de novembro e não deixa de ser relevante, no entender do Presidente do Governo, Miguel Albuquerque.
5: Tem que olhar para esta situação como uma situação prioritária. E queria lembrar que nós já tivemos incêndios bastante graves em outubro, lembro-me no Monte, quando estava na cama, tivemos 2 ou 3 incêndios graves no caminho dos Pretos e no Monte, e ainda há poucos anos, já era Presidente do Governo, tivemos um incêndio muito grave em janeiro, na Ponta do Parque. Portanto, eu por mim Eu quero é que o helicóptero seja aí para salvaguardar o nosso território e os nossos bens e a nossa população.
1: Cada hora de voo do segundo helicóptero de combate a incêndios custa 1.150 euros. No próximo ano, este meio aéreo deve ser destacado na Madeira entre os meses de junho, julho e agosto. Tempo quente e seco preocupa a Proteção Civil, que já emitiu um alerta à população. As condições meteorológicas são propensas a um maior risco de incêndios rurais. Todo o arquipélago está sob aviso até ao fim de tarde de sexta-feira. A Proteção Civil pede que se evite a prática de campismo em área florestal e a utilização de equipamentos que possam provocar faíscas. Liga das Nações em futebol, Portugal inicia a competição no jogo desta noite frente ao País de Gales. Cristiano Ronaldo está convocado e entra em campo no arranque da partida. A garantia foi deixada pelo treinador da seleção, Jorge Jesus, que pretende revalidar o título.
6: O Cris amanhã vai jogar, de início. Estou numa seleção que tem os melhores jogadores do mundo. Estou numa seleção que todos os objetivos onde esta seleção participar é para ganhar. Também fui habituado a isso nos clubes onde estive. E, portanto, a primeira competição é a Liga das Nações. Ainda por cima, somos os detentores do título. Como é óbvio, temos que defender esse título. E é o presente, e é aquilo que a gente mais quer. E eu, como treinador, não ganhei nenhum título na seleção, nunca ganhei, é a minha primeira vez. E era bom entrar com um título, a ganhar o primeiro título da Liga das Nações.
1: Jorge Jesus confia em Cristiano Ronaldo. O capitão disse na conferência de imprensa que não sabe honestamente quando irá terminar a carreira. Uma coisa é certa, tem dois grandes objetivos e um deles é alcançar a fasquia dos 1.000 golos.
7: Um objetivo é os dois. É os 1.000 golos e a seleção. Tentar ganhar esta Liga das Nações. Começa amanhã a competição e estamos preparados. Sabemos que vai ser 4 jogos em 15 dias difícil, mas o nosso plantel é bastante grande, tem bastante talento e vamos estar preparados para isso. Obsessão não, eu nunca faço as coisas numa opção, porque as coisas quando são numa opção não saem como nós queremos. Mas que esse recorde que eu quero alcançar, quero muito sim.
1: Atualmente, Ronaldo soma 979 golos por seleção e clubes. Cristiano Ronaldo repete que é um orgulho jogar por Portugal.
7: Eu acho que venho à seleção porque faço diferença no meu clube e acho que sou uma mais-valia, não só lá, mas também posso aportar bastantes coisas aqui na seleção. Como eu digo, e vou voltar a repetir, tudo o que o Míster, já tivemos esta conversa, o que o Míster precisar de mim na seleção para jogar, para sair, para entrar ou sair, ou mesmo não jogar... O orgulho que eu tenho de representar o Portugal é mais do que qualquer jogador internacional. Acho que ninguém tem mais internacionalizações comigo do que eu. Por isso, isso diz muito o prazer e o gosto que eu tenho de vir à seleção. Não é por mais outra coisa.
1: O jogo da Liga das Nações frente ao País de Gales está agendado para as 19h45 no estádio José Alvalade, em Lisboa. Terceira eliminatória da Taça de Portugal, as equipas madeirenses da Primeira Liga defrontam adversários teoricamente acessíveis que militam no Campeonato de Portugal. O Marítimo joga com o Alcostense, enquanto o Nacional terá pela frente o Sanjoanense. Os dois jogos decorrem no continente. Agora as previsões do estado do tempo para sexta-feira, períodos de céu muito nublado, vento fraco moderado a predominar do quadrante leste, subida de temperatura máxima nas terras altas, com previsão de 30 graus para o Funchal.

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No Evangelho de hoje, Herodes ouve falar de tudo o que Jesus fazia e fica inquieto. Uns diziam que Jesus era João Batista ressuscitado, outros que era Elias ou alguns dos antigos profetas. Herodes, porém, pergunta: quem é, pois, este homem de quem ouço dizer semelhantes coisas? Esta pergunta atravessa também a nossa vida. Quem é Jesus para mim? Podemos ouvir falar dele, conhecer as suas palavras, praticar nas celebrações e até falar de Deus aos outros. Mas a fé pede-nos algo mais, um encontro pessoal com Cristo. Herodes queria ver Jesus, mas o Evangelho mostra-nos que não basta a curiosidade. É preciso abrir o coração, deixar-se tocar pela sua presença e permitir que ele transforme a nossa vida. Hoje, no meio de tantas vozes e tantas opiniões, Jesus continua a perguntar-nos silenciosamente: quem é ele para nós?

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1: Em nome do Pai, do Filho e do Espírito Santo. Amém. Amém. Estamos reunidos no amor de Jesus. Pois a oração consiste em levar a alma a Deus ou impedir a Deus bens conformes à sua vontade. Ela é sempre um dom de Deus que vem ao encontro do homem. A oração cristã é a relação pessoal e viva dos filhos de Deus com o Pai infinitamente bom, com o seu Filho Jesus Cristo e com o Espírito Santo que habita no coração daqueles. Rezemos com Maria, nossa Mãe, elevando o nosso coração até Deus. Música.

0: meditemos nos mistérios luminosos. Porque primeiramente Deus, através da criação, chama do nada todos os seres, e ainda porque mesmo depois da queda, o homem continua a ser capaz de reconhecer o seu Criador, conservando o desejo daquele que o chamou à existência. Todas as religiões, e em especial toda a história da salvação, testemunham este desejo de Deus por parte do homem, se bem que é sempre Deus que primeiro e incessantemente atrai cada uma das pessoas para o encontro misterioso da oração. Primeiro Mistério: O Batismo de Jesus no Jordão. Jesus veio de Nazaré da Galileia e foi batizado por João no Rio Jordão. Ao subir da água, viu os céus rasgarem-se e o Espírito, como uma pomba, descer sobre ele. E dos céus ouviu-se uma voz: Tu és o meu Filho muito amado, em ti pus toda a minha complacência. Pai nosso, que estás nos céus, santificado seja o vosso nome, venha a nós o vosso reino, seja feita a vossa vontade, assim na terra como no céu.
1: O pão nosso de cada dia nos dai hoje, perdoai-nos as nossas ofensas, assim como nós perdoamos a quem nos tem ofendido. E não nos deixeis cair em tentação, mas livrai-nos do mal. Amém.
0: Ave Maria, cheia de graça, o Senhor é convosco. Bendita sois vós entre as mulheres, e bendito é o fruto do vosso ventre, Jesus.
1: Santa Maria, Mãe de Deus, rogai por nós, pecadores, agora e na hora da nossa morte. Amém.
0: Ave Maria, cheia de graça, o Senhor é convosco. Bendita sois vós entre as mulheres, e bendito é o fruto do vosso ventre, Jesus.
1: Santa Maria, Mãe de Deus, rogai por nós, pecadores, agora e na hora da nossa morte. Amém.
0: Ave Maria, cheia de graça, o Senhor é convosco.

0: Bendita sois vós entre as mulheres, e bendito é o fruto do vosso ventre, Jesus.
1: Santa Maria, Mãe de Deus, rogai por nós, pecadores, agora e na hora da nossa morte. Amém.
0: Ave Maria, cheia de graça, o Senhor é convosco. Bendita sois vós entre as mulheres, e bendito é o fruto do vosso ventre, Jesus.
1: Santa Maria, Mãe de Deus, rogai por nós, pecadores, agora e na hora da nossa morte. Amém.
0: Ave Maria, cheia de graça, o Senhor é convosco. Bendita sois vós entre as mulheres, e bendito é o fruto do vosso ventre, Jesus.
1: Santa Maria, Mãe de Deus, rogai por nós, pecadores, agora e na hora da nossa morte. Amém.
0: Ave Maria, cheia de graça, o Senhor é convosco. Bendita sois vós entre as mulheres, e bendito é o fruto do vosso ventre, Jesus.
1: Santa Maria, Mãe de Deus, rogai por nós, pecadores, agora e na hora da nossa morte. Amém.
0: Ave Maria, cheia de graça, o Senhor é convosco. Bendita sois vós entre as mulheres, e bendito é o fruto do vosso ventre, Jesus.
1: Santa Maria, Mãe de Deus, rogai por nós, pecadores, agora e na hora da nossa morte. Amém.
0: Ave Maria, cheia de graça, o Senhor é convosco. Bendita sois vós entre as mulheres, e bendito é o fruto do vosso ventre, Jesus.
1: Santa Maria, Mãe de Deus, rogai por nós, pecadores, agora e na hora da nossa morte. Amém.
0: Ave Maria, cheia de graça, o Senhor é convosco. Bendita sois vós entre as mulheres, e bendito é o fruto do vosso ventre, Jesus.
1: Santa Maria, Mãe de Deus, rogai por nós, pecadores, agora e na hora da nossa morte. Amém.
0: Ave Maria, cheia de graça, o Senhor é convosco. Bendita sois vós entre as mulheres, e bendito é o fruto do vosso ventre, Jesus.
1: Santa Maria, Mãe de Deus, rogai por nós, pecadores, agora e na hora da nossa morte. Amém.
0: Glória ao Pai, ao Filho e ao Espírito Santo.
1: Como era no princípio, agora e sempre. Amém.
0: Ó Maria, concebida sem pecado,
1: rogai por nós que recorremos a vós.
0: Ó meu Jesus, perdoai-nos e livrai-nos do fogo do inferno.
1: Levai as almas todas para o céu, principalmente as que mais precisarem.
0: Segundo mistério: a revelação de Jesus nas bodas de Caná. Disse-lhe Jesus: enchei essas talhas de água. Eles encheram-nas até cima. Depois disse-lhes: tirai agora e levai ao chefe de mesa. E eles levaram. Quando o chefe de mesa provou a água transformada em vinho, chamou o noivo e disse-lhe: toda a gente serve primeiro o vinho bom, e depois de os convidados terem bebido bem, serve o inferior. Mas tu guardaste o vinho bom até agora. Foi assim que em Caná da Galileia Jesus deu início aos seus milagres. Manifestou a sua glória e os discípulos acreditaram nele. Pai nosso, que estás nos céus, santificado seja o vosso nome, venha a nós o vosso reino, seja feita a vossa vontade, assim na terra como no céu.
1: O pão nosso de cada dia nos dai hoje, perdoai-nos as nossas ofensas, assim como nós perdoamos a quem nos tem ofendido. E não nos deixeis cair em tentação, mas livrai-nos do mal. Amém.
0: Ave Maria, cheia de graça, o Senhor é convosco. Bendita sois vós entre as mulheres, e bendito é o fruto do vosso ventre, Jesus.
1: Santa Maria, Mãe de Deus, rogai por nós, pecadores, agora e na hora da nossa morte. Amém.
0: Ave Maria, cheia de graça, o Senhor é convosco. Bendita sois vós entre as mulheres, e bendito é o fruto do vosso ventre, Jesus.
1: Santa Maria, Mãe de Deus, rogai por nós, pecadores, agora e na hora da nossa morte. Amém.
0: Ave Maria, cheia de graça, o Senhor é convosco. Bendita sois vós entre as mulheres, e bendito é o fruto do vosso ventre, Jesus.
1: Santa Maria, Mãe de Deus, rogai por nós, pecadores, agora e na hora da nossa morte. Amém.
0: Ave Maria, cheia de graça, o Senhor é convosco. Bendita sois vós entre as mulheres, e bendito é o fruto do vosso ventre, Jesus.
1: Santa Maria, Mãe de Deus, rogai por nós, pecadores, agora e na hora da nossa morte. Amém.
0: Ave Maria, cheia de graça, o Senhor é convosco. Bendita sois vós entre as mulheres, e bendito é o fruto do vosso ventre, Jesus.
1: Santa Maria, Mãe de Deus, rogai por nós, pecadores, agora e na hora da nossa morte. Amém.
0: Ave Maria, cheia de graça, o Senhor é convosco. Bendita sois vós entre as mulheres, e bendito é o fruto do vosso ventre, Jesus.
1: Santa Maria, Mãe de Deus, rogai por nós, pecadores, agora e na hora da nossa morte. Amém.
0: Ave Maria, cheia de graça, o Senhor é convosco. Bendita sois vós entre as mulheres, e bendito é o fruto do vosso ventre, Jesus.
1: Santa Maria, Mãe de Deus, rogai por nós, pecadores, agora e na hora da nossa morte. Amém.
0: Ave Maria, cheia de graça, o Senhor é convosco. Bendita sois vós entre as mulheres, e bendito é o fruto do vosso ventre, Jesus.
1: Santa Maria, Mãe de Deus, rogai por nós, pecadores, agora e na hora da nossa morte. Amém.
0: Ave Maria, cheia de graça, o Senhor é convosco. Bendita sois vós entre as mulheres, e bendito é o fruto do vosso ventre, Jesus.
1: Santa Maria, Mãe de Deus, rogai por nós, pecadores, agora e na hora da nossa morte. Amém.
0: Ave Maria, cheia de graça, o Senhor é convosco. Bendita sois vós entre as mulheres, e bendito é o fruto do vosso ventre, Jesus.
1: Santa Maria, Mãe de Deus, rogai por nós, pecadores, agora e na hora da nossa morte. Amém.
0: Glória ao Pai, ao Filho e ao Espírito Santo.
1: Como era no princípio, agora e sempre. Amém.
0: Ó Maria, concebida sem pecado,
1: rogai por nós que recorremos a vós.
0: Ó meu Jesus, perdoai-nos e livrai-nos do fogo do inferno.
1: Levai as almas todas para o céu, principalmente as que mais precisarem.

0: Terceiro mistério: o anúncio do reino de Deus. O reino dos céus é semelhante a um tesouro escondido num campo, que um homem encontra, mas torna a esconder. Cheio de alegria, vai, vende tudo o que possui e compra o campo. Pai nosso, que estás nos céus, santificado seja o vosso nome, venha a nós o vosso reino, seja feita a vossa vontade, assim na terra como no céu.
1: O pão nosso de cada dia nos dai hoje, perdoai-nos as nossas ofensas, assim como nós perdoamos a quem nos tem ofendido. E não nos deixeis cair em tentação, mas livrai-nos do mal. Amém.
0: Ave Maria, cheia de graça, o Senhor é convosco. Bendita sois vós entre as mulheres, e bendito é o fruto do vosso ventre, Jesus.
1: Santa Maria, Mãe de Deus, rogai por nós, pecadores, agora e na hora da nossa morte. Amém.
0: Ave Maria, cheia de graça, o Senhor é convosco. Bendita sois vós entre as mulheres, e bendito é o fruto do vosso ventre, Jesus.
1: Santa Maria, Mãe de Deus, rogai por nós, pecadores, agora e na hora da nossa morte. Amém.
0: Ave Maria, cheia de graça, o Senhor é convosco. Bendita sois vós entre as mulheres, e bendito é o fruto do vosso ventre, Jesus.
1: Santa Maria, Mãe de Deus, rogai por nós, pecadores, agora e na hora da nossa morte. Amém.
0: Ave Maria, cheia de graça, o Senhor é convosco. Bendita sois vós entre as mulheres, e bendito é o fruto do vosso ventre, Jesus.
1: Santa Maria, Mãe de Deus, rogai por nós, pecadores, agora e na hora da nossa morte. Amém.
0: Ave Maria, cheia de graça, o Senhor é convosco. Bendita sois vós entre as mulheres, e bendito é o fruto do vosso ventre, Jesus.
1: Santa Maria, Mãe de Deus, rogai por nós, pecadores, agora e na hora da nossa morte. Amém.
0: Ave Maria, cheia de graça, o Senhor é convosco. Bendita sois vós entre as mulheres, e bendito é o fruto do vosso ventre, Jesus.
1: Santa Maria, Mãe de Deus, rogai por nós, pecadores, agora e na hora da nossa morte. Amém.
0: Ave Maria, cheia de graça, o Senhor é convosco. Bendita sois vós entre as mulheres, e bendito é o fruto do vosso ventre, Jesus.
1: Santa Maria, Mãe de Deus, rogai por nós, pecadores, agora e na hora da nossa morte. Amém.
0: Ave Maria, cheia de graça, o Senhor é convosco. Bendita sois vós entre as mulheres, e bendito é o fruto do vosso ventre, Jesus.
1: Santa Maria, Mãe de Deus, rogai por nós, pecadores, agora e na hora da nossa morte. Amém.
0: Ave Maria, cheia de graça, o Senhor é convosco. Bendita sois vós entre as mulheres, e bendito é o fruto do vosso ventre, Jesus.
1: Santa Maria, Mãe de Deus, rogai por nós, pecadores, agora e na hora da nossa morte. Amém.
0: Ave Maria, cheia de graça, o Senhor é convosco. Bendita sois vós entre as mulheres, e bendito é o fruto do vosso ventre, Jesus.
1: Santa Maria, Mãe de Deus, rogai por nós, pecadores, agora e na hora da nossa morte. Amém.
0: Glória ao Pai, ao Filho e ao Espírito Santo.
1: Como era no princípio, agora e sempre. Amém.
0: Ó Maria concebida sem pecado,
1: rogai por nós que recorremos a vós.
0: Ó meu Jesus, perdoai-nos e livrai-nos do fogo do inferno.
1: Levai as almas todas para o céu, principalmente as que mais precisarem.
0: Quarto mistério: a transfiguração do Senhor. As suas vestes tornaram-se resplandecentes, de tal brancura que lavadeira alguma da terra as poderia branquear assim. Apareceu-lhes Elias, juntamente com Moisés, e ambos falavam com ele. Formou-se então uma nuvem que os cobria com a sua sombra, e da nuvem fez-se ouvir uma voz: Este é o meu filho muito amado, escutai-o. Ao descerem do monte, ordenou-lhes que a ninguém contassem o que tinham visto, senão depois de o Filho do Homem ter ressuscitado dos mortos. Eles guardaram a recomendação, discutindo uns com os outros o que seria ressuscitar dos mortos. Pai nosso, que estás nos céus, santificado seja o vosso nome, venha a nós o vosso reino, seja feita a vossa vontade, assim na terra como no céu.
1: O pão nosso cada dia nos dai hoje, perdoai-nos as nossas ofensas, assim como nós perdoamos a quem nos tem ofendido. E não nos deixeis cair em tentação, mas livrai-nos do mal. Amém.
0: Ave Maria, cheia de graça, o Senhor é convosco. Bendita sois vós entre as mulheres, e bendito é o fruto do vosso ventre, Jesus.
1: Santa Maria, Mãe de Deus, rogai por nós, pecadores, agora e na hora da nossa morte. Amém.
0: Ave Maria, cheia de graça, o Senhor é convosco. Bendita sois vós entre as mulheres, e bendito é o fruto do vosso ventre, Jesus.
1: Santa Maria, Mãe de Deus, rogai por nós, pecadores, agora e na hora da nossa morte. Amém.
0: Ave Maria, cheia de graça, o Senhor é convosco. Bendita sois vós entre as mulheres, e bendito é o fruto do vosso ventre, Jesus.
1: Santa Maria, Mãe de Deus, rogai por nós, pecadores, agora e na hora da nossa morte. Amém.
0: Ave Maria, cheia de graça, o Senhor é convosco. Bendita sois vós entre as mulheres, e bendito é o fruto do vosso ventre, Jesus.
1: Santa Maria, Mãe de Deus, rogai por nós, pecadores, agora e na hora da nossa morte. Amém.
0: Ave Maria, cheia de graça, o Senhor é convosco. Bendita sois vós entre as mulheres, e bendito é o fruto do vosso ventre, Jesus.
1: Santa Maria, Mãe de Deus, rogai por nós, pecadores, agora e na hora da nossa morte. Amém.
0: Ave Maria, cheia de graça, o Senhor é convosco. Bendita sois vós entre as mulheres, e bendito é o fruto do vosso ventre, Jesus.
1: Santa Maria, Mãe de Deus, rogai por nós, pecadores, agora e na hora da nossa morte. Amém.
0: Ave Maria, cheia de graça, o Senhor é convosco. Bendita sois vós entre as mulheres, e bendito é o fruto do vosso ventre, Jesus.
1: Santa Maria, Mãe de Deus, rogai por nós, pecadores, agora e na hora da nossa morte. Amém.
0: Ave Maria, cheia de graça, o Senhor é convosco. Bendita sois vós entre as mulheres, e bendito é o fruto do vosso ventre, Jesus.
1: Santa Maria, Mãe de Deus, rogai por nós, pecadores, agora e na hora da nossa morte. Amém.
0: Ave Maria, cheia de graça, o Senhor é convosco. Bendita sois vós entre as mulheres, e bendito é o fruto do vosso ventre, Jesus.
1: Santa Maria, Mãe de Deus, rogai por nós, pecadores, agora e na hora da nossa morte. Amém.
0: Ave Maria, cheia de graça, o Senhor é convosco. Bendita sois vós entre as mulheres, e bendito é o fruto do vosso ventre, Jesus.
1: Santa Maria, Mãe de Deus, rogai por nós, pecadores, agora e na hora da nossa morte. Amém.
0: Glória ao Pai, ao Filho e ao Espírito Santo.
1: Como era no princípio, agora e sempre. Amém.
0: Ó Maria, concebida sem pecado,
1: rogai por nós que recorremos a vós.
0: Ó meu Jesus, perdoai-nos e livrai-nos do fogo do inferno.
1: Levai as almas todas para o céu, principalmente as que mais precisarem.

0: Quinto mistério: a instituição da Eucaristia. Na noite em que foi entregue, o Senhor Jesus tomou o pão e, depois de dar graças, partiu-o e disse: Isto é o meu corpo, que é entregue por vós. Fazei isto em memória de mim. Do mesmo modo, depois da ceia, tomou o cálice e disse: Este é o cálice da nova aliança no meu sangue. Pai nosso, que estás nos céus, santificado seja o vosso nome, venha a nós o vosso reino, seja feita a vossa vontade, assim na terra como no céu.
1: O pão nosso de cada dia nos dai hoje, perdoai-nos as nossas ofensas, assim como nós perdoamos a quem nos tem ofendido, e não nos deixeis cair em tentação, mas livrai-nos do mal. Amém.
0: Ave Maria, cheia de graça, o Senhor é convosco. Bendita sois vós entre as mulheres, e bendito é o fruto do vosso ventre, Jesus.
1: Santa Maria, Mãe de Deus, rogai por nós, pecadores, agora e na hora da nossa morte. Amém.
0: Ave Maria, cheia de graça, o Senhor é convosco. Bendita sois vós entre as mulheres, e bendito é o fruto do vosso ventre, Jesus.
1: Santa Maria, Mãe de Deus, rogai por nós, pecadores, agora e na hora da nossa morte. Amém.
0: Ave Maria, cheia de graça, o Senhor é convosco. Bendita sois vós entre as mulheres, e bendito é o fruto do vosso ventre, Jesus.
1: Santa Maria, Mãe de Deus, rogai por nós, pecadores, agora e na hora da nossa morte. Amém.
0: Ave Maria, cheia de graça, o Senhor é convosco. Bendita sois vós entre as mulheres, e bendito é o fruto do vosso ventre, Jesus.
1: Santa Maria, Mãe de Deus, rogai por nós, pecadores, agora e na hora da nossa morte. Amém.
0: Ave Maria, cheia de graça, o Senhor é convosco. Bendita sois vós entre as mulheres, e bendito é o fruto do vosso ventre, Jesus.
1: Santa Maria, Mãe de Deus, rogai por nós, pecadores, agora e na hora da nossa morte. Amém.
0: Ave Maria, cheia de graça, o Senhor é convosco. Bendita sois vós entre as mulheres, e bendito é o fruto do vosso ventre, Jesus.
1: Santa Maria, Mãe de Deus, rogai por nós, pecadores, agora e na hora da nossa morte. Amém.
0: Ave Maria, cheia de graça, o Senhor é convosco. Bendita sois vós entre as mulheres, e bendito é o fruto do vosso ventre, Jesus.
1: Santa Maria, Mãe de Deus, rogai por nós, pecadores, agora e na hora da nossa morte. Amém.
0: Ave Maria, cheia de graça, o Senhor é convosco. Bendita sois vós entre as mulheres, e bendito é o fruto do vosso ventre, Jesus.
1: Santa Maria, Mãe de Deus, rogai por nós, pecadores, agora e na hora da nossa morte. Amém.
0: Ave Maria, cheia de graça, o Senhor é convosco. Bendita sois vós entre as mulheres, e bendito é o fruto do vosso ventre, Jesus.
1: Santa Maria, Mãe de Deus, rogai por nós, pecadores, agora e na hora da nossa morte. Amém.
0: Ave Maria, cheia de graça, o Senhor é convosco. Bendita sois vós entre as mulheres, e bendito é o fruto do vosso ventre, Jesus.
1: Santa Maria, Mãe de Deus, rogai por nós, pecadores, agora e na hora da nossa morte. Amém.
0: Glória ao Pai, ao Filho e ao Espírito Santo.
1: Como era no princípio, agora e sempre. Amém.
0: Ó Maria, concebida sem pecado,
1: rogai por nós que recorremos a vós.
0: Ó meu Jesus, perdoai-nos e livrai-nos do fogo do inferno.
1: Levai as almas todas para o céu, principalmente as que mais precisarem.
0: Nestas três Ave-Marias, vamos rezar pelas intenções da Igreja, pelas intenções do Santo Padre. Rezemos também pelas intenções do nosso Bispo Diocesano, Dom Nuno. Ave Maria, cheia de graça, o Senhor é convosco. Bendita sois vós entre as mulheres, e bendito é o fruto do vosso ventre, Jesus.
1: Santa Maria, Mãe de Deus, rogai por nós, pecadores, agora e na hora da nossa morte. Amém.
0: Ave Maria, cheia de graça, o Senhor é convosco. Bendita sois vós entre as mulheres, e bendito é o fruto do vosso ventre, Jesus.
1: Santa Maria, Mãe de Deus, rogai por nós, pecadores, agora e na hora da nossa morte. Amém.
0: Ave Maria, cheia de graça, o Senhor é convosco. Bendita sois vós entre as mulheres, e bendito é o fruto do vosso ventre, Jesus.
1: Santa Maria, Mãe de Deus, rogai por nós, pecadores, agora e na hora da nossa morte. Amém.
2: Salve, Rainha, Mãe de Misericórdia, vida, doçura, esperança nossa, salve. A vós bradamos, degredados os filhos de Eva, a vós suspiramos, gemendo e chorando neste vale de lágrimas. Eia, pois, advogada nossa, esses vossos olhos misericordiosos a nós volvei. e depois deste desterro nos mostrai, Jesus, bendito fruto do vosso ventre, ó clemente, ó piedosa, ó doce Virgem Maria, rogai por nós, Santa Mãe de Deus, para que sejamos dignos das promessas de Cristo. Amém. O Senhor esteja convosco. Ele está no meio de nós. Abençoe-vos Deus Todo-Poderoso, Pai, Filho e Espírito Santo. Amém. Ide em paz e o Senhor vos acompanhe.
1: Graças a Deus.

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1: No Evangelho de hoje, Jesus faz aos seus discípulos uma pergunta decisiva: e vós, quem dizes que eu sou? Pedro responde: tu és o Messias de Deus. Esta pergunta continua a ser dirigida a cada um de nós. Quem é Jesus para mim? É apenas alguém de quem ouvi falar? Uma tradição que recebi? Ou verdadeiramente o Senhor da minha vida? Mas Jesus mostra também que ser discípulo não significa escolher apenas os caminhos fáceis. Ele anuncia que terá de sofrer, ser rejeitado e morto, mas que ressuscitará ao terceiro dia. A fé cristã não elimina a cruz, mas ensina-nos a atravessá-la com esperança. Hoje deixemos que esta pergunta entre no nosso coração. E tu, quem dizes que eu sou? Talvez a resposta mais verdadeira não esteja apenas nas nossas palavras, mas na maneira como vivemos, amamos, perdoamos e confiamos.
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